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2: 4:06.
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4 horas e 20 minutos.

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2: é Primavera. 5 horas e 13 minutos.

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1: Tá na hora.
2: Bom dia, amigos ouvintes, produtores rurais de Santo Antônio da Platina e região. Aqui quem fala sou eu, Diogo Coutinho, médico veterinário extensionista do IDR Paraná, sua antiga Emater. Hoje, nesta manhã de domingo,

0: Dia 27 de setembro de 2026. 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
0: Então, vamos aos recados de hoje. Pessoal, já estamos em plena primavera, né? Estou gravando esse programa já no começo da semana. Tivemos a transição do inverno para primavera. Comentei no último programa a respeito das mudanças climáticas e a questão do fenômeno El Niño, Super El Niño. Estamos percebendo bastante chuvas, né? E aí eu queria puxar um fenômeno que acontece principalmente na parte pecuária de corte, né? Quem tem animais a pasto, que é um sistema de produção muito mais predominante na pecuária de corte, né? No leite ainda a grande parte é no semi-confinado ou confinado. Então, acaba não ocorrendo esse tipo de fenômeno, que é o que? Diarreia do broto, o curso do broto. Então, o que é essa diarreia do broto? É um distúrbio digestivo comum em bovinos que ocorre na transição justamente da seca, né? Que é o inverno. Não tivemos essa seca, mas a entrada num volume de chuvas maior, o que favorece a rebrota do pasto. E os ramos novos têm o que? Primeiro, tem excesso de água, é um material mais tenro. Aí os animais têm predileção por esses brotos novos, né? Jovens. O que tem a mais, além da alta umidade, bastante água? É um nutriente que a gente chama de proteína. E muita proteína que é solúvel, que é aproveitado bem rápido pelos animais, na verdade os micro-organismos que fazem parte do sistema digestivo deles, lá no home, chega de uma vez, né? E muitas vezes esses animais já recebem algum suplemento proteico, né? Um proteinado, ou ditos proteinados, né? Então é muita proteína chegando de uma vez, de uma forma rápida, junto com a água. Aí tem um efeito que a gente chama de osmose, que puxa, né, aonde a água vai do menos concentrado para o mais concentrado. E aí tem o curso da diarreia. Aí os animais ficam alguns dias assim. O grande problema não é só desidratar, né? Eles desidratam um pouco. Se mantiver nesse sistema, ele vai desidratar mais, vai enfraquecer. E aí vem as doenças oportunistas, né? Porque enfraquece o sistema imunológico. E o animal pode ter um problema de ficar mais suscetível a doenças. Então, assim, o que a gente pode fazer para minimizar isso? É manejar a pastagem, então trocar de pasto para uma área que esteja mais alta. Não é o ideal, tá? Eu falo assim, no manejo de pastagem, o ideal é na altura correta, né? Aproveite ao máximo aquela qualidade, mas nesse caso vai para um pasto mais seco, mais alto, mais fibroso, para diminuir um pouco a proteína que vem em excesso. A suplementação pode dar um feno, algo mais seco também, né? No próprio coxo, separar esse animal, tem que ser mais seco, uma palha, alguma coisa. E diminuir a proteína, se está dando proteinado, geralmente 40%, diminua pela metade, pode adicionar um sal branco no proteína.

nada para regular consumo, né? Um para um já ajuda muito. Já de cara vai diluir esse proteinado. E outra coisa, na suplementação, adicionar fontes energéticas, que a gente chama aí fonte energética mais conhecida, milho, casquinha de soja, tá certo? Sorgo são as fontes mais conhecidas.

0: tomando essas medidas, e mais uma medida aqui, é usar algum sal que tenha ditos ionóforos. São aditivos que melhoram a fermentação e regulam lá a digestão. Né? Que tenha monenzina, selenomicina, arazina, esse tipo de produto no sal. Leia o rótulo, vê se tem, ajuda o animal a passar esse problema. Tá certo? É um fenômeno bem conhecido, tá? Para quem não teve ainda problema e por acaso, porventura tiver, fique conhecendo a tal da diarreia do broto. E se tiverem dúvidas, questionamentos, para ajudá-los em alguma coisa, né? Estou à disposição, tá bom? Aqui no escritório do IDR em Santa Antônia Platina.
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0: Vamos passar adiante aqui, da continuidade. Tivemos a publicação do Conselheite, o preço de referência, conhecido como Conselheite. Notícia não é animadora. É aquela velha história, né? Oferta e demanda. Começa a melhorar o clima, essas questões de aumento de produção de leite pelos produtores, no geral. Conforto térmico melhora também. Animais até são confinados, melhora o conforto térmico. As vacas soltam mais leite. E menor demanda. A população não está consumindo naquele nível, né, que se espera. E a importação de leite ainda está entrando leite. Então, leite pago em outubro, saindo de 2,60, queda para 2,52. Portanto, queda em valor de 8 centavos. Ok? Em percentual aqui, 3% de queda. Então, é o Conselheite, é isso daí. Tá bom? Mais uma informação importante que eu não posso deixar de falar é a declaração do ITR, Imposto Territorial Rural. Ele termina o prazo dia 30 de setembro. Agora, nessa semana que vem, cai na quarta-feira, último dia. Tá certo?
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0: Algumas informações sobre o ITR. O contribuinte deverá utilizar a tabela da VTN, valor da terra, MUA 2026 do seu município. Então, aqui de Santo Antônio, tem a referência. Esse aqui é os valores oficiais fornecidos pela SEAB, Secretaria da Agricultura. Secretaria da Agricultura e Abastecimento do Paraná. Beleza? Tem uma mudança de regra importante. No dia 21 de setembro, a Receita Federal atualizou o programa gerador de declaração. Uma mudança de versão aí, tá? E com a mudança aqui, agora todos os contribuintes, tanto pessoas físicas como jurídicas, independentemente do valor, do tamanho do imóvel, podem usar o programa Baixar o Computador. Anteriormente, imóveis maiores tinham que declarar obrigatoriamente pela internet. Então, é um sistema, né? Então, mudança, atualização de sistema. Tá. Muitos usam uma assistência lá do sindicato patronal, né? É o lugar que é mais feito, mas tem outros profissionais que fazem essa atualização, né? Do ITR. É gerado uma DARF, que é a declaração de arrecadação da

0: Receita Federal, né? Um código de barras e é pago isso daí. Todo ano tem. E eu sempre falo, ITR junto com o CCIR. O CCIR é o Certificado de Cadastro Imóvel Rural. Para fins de financiamento, você que tem intenção de fazer um financiamento para o NAF, que é o que a gente mais acessa ao produtor, é obrigatório ter o ITR pago, tá? Ah, mas não paguei na data, vai findar esse prazo, o que, que acontece? Tem um atraso, gera uma multa de 1% ao mês ou fração, calculada sobre o total do valor devido, um valor mínimo de R$50, tá bom? É, o imposto pode ser quitado em até 4 parcelas mensais, sendo um mínimo de 50 por cota, né, que são áreas maiores. Valores totais inferiores a R$100 devem ser pagos em cota única, tá? Então esse parcelamento só é a partir de R$100. E o vencimento, primeira parcela ou cota única, em 30 de setembro. Ok? Procure o sindicato, procure quem faça isso para você, que vocês têm mais costume de fazer. Não deixe para a última hora, né? Aí fica amontoado de gente lá no mesmo dia, no último dia. Já veja isso amanhã, fala segunda-feira, já para não perder tempo. Eu acredito que vai ter uma trégua da chuva, pelo menos na previsão de tempo. Tá tendo, não tá marcando chuvas daquele nível que caiu. Mas teve uma informação importante essa semana, pelo menos o começo, muito calorão, hein? Bastante calor. Tem que agora ficar de olho no clima, né? Tem previsão, tempo, eu sei que Deus escolhe o momento que cai água, que para, tudo mais. Mas o homem também desenvolveu tecnologias de monitoramento e a gente tem que ficar de olho, né? E cada cultura tem a sua sensibilidade diferente, né, ao clima. Então, calorão é muito ruim para as verduras, para olerícolas, né? Já para sistema de pasto, milho, calor durante o dia e frio à noite, é o melhor clima para o milho, por exemplo, pessoal que vai plantar para silagem, né? Então é isso daí, pessoal.
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0: Na sequência aqui, eu queria falar um protocolo sanitário. Eu devo ter comentado em outra época, mas eu gosto de reforçar, porque está um período que os produtores às vezes pode ter passado do prazo, que é o seguinte, é aquele protocolo sanitário para controle de verminoses. Então, você que tem animais, principalmente jovens, soltos a pasto, que tem contato com aguadas, com açude, represa, que tem aquele convívio lá no rebanho, tem a verminose que causa grandes prejuízos, né? É um parasita que rouba os nutrientes do animal. Então, é importante a gente tomar medidas estratégicas, um protocolo estratégico, de controle estratégico, que é o protocolo 5811. Pode ter variações, 6, 9, 12. O que, que é esse número? 5 é o mês de maio, 8, mês de agosto, né? 9, setembro, e mês 11, novembro. Então, 5, 8, 11, maio, agosto e novembro, fazer uma aplicação de um vermífugo ou um produto endectocida que pega tanto parasita interno como externo para controlar o verme. As duas aplicações, as primeiras, são para controlar no animal, né? O estágio nesse período do ano é quando o verme, né, está no animal, está presente no animal. E por que a gente faz em novembro? né? Novembro, que é justamente porque o ciclo do verme se concentra maior quando começa as chuvas, as águas, aumenta o calor. Aí ele faz o ciclo dele, completa o ciclo na pastagem. E fazendo em novembro, finalizando a terceira dose, no final do ano, nós estamos controlando a infestação do pasto, para ele não fechar o ciclo. Então, o pouco que sobrar ali do animal que pode acontecer, a gente faz já essa última pensando nisso. Então, mas é muito bom você fazer a primeira dose com longa ação, né? A gente recomenda aí princípios ativos, toramectina ou ivermectina, ou hipercol, albendazol, para controle de verme. Mas eu gosto de pegar que pega tudo, né? Então a doramectina ou ivermectina nessa primeira dose. A segunda pode ser qualquer um desses que eu comentei aqui. A primeira dose faz longa ação, né? Que já fica um tempo legal. E a terceira dose pode fazer também um vermífugo, ou se tiver um parasita externo, tipo uma bicheira, um berne, faça um endectocida também. E reforça alguma coisa de fora também. Um poron, se for mosca, um brinco, né? De acordo com o que tiver de parasita externo. O que é externo? Fora do animal. No couro, no copim. Você vê que tem um berne ali que tá judiando o animal, né? Tá certo? Esse é um protocolo simples, bem arroz com feijão. Tem produtores que conhecem, tem produtor que nunca ouviu falar, tem produtor que faz uma dose só, né? E mais importante também, ao longo do ano, não fique mudando o princípio ativo, né? Tipo, faz albendazol, fica até o final do ano. Depois, o ano que vem, pode mudar, mas não fica tipo albendazol, hipercol e assim por diante, né? É assim, é uma forma bem, bem estratégica, bem, bem eficiente de fazer esse controle, tá bom? Finalizar aqui o programa de hoje, agradecer mais uma vez nossos parceiros e patrocinadores, agradecer a vocês, produtores rurais, que estão sempre aí nos ouvindo, aprendemos muito com vocês, sempre que eu passo nas propriedades, nos sítios aí, e vocês vêm até o escritório, a gente se encontra, é sempre muito aprendizado, né? Que a gente aprende durante a nossa vida. E eu tento levar isso para outros produtores com essas experiências. Então é muito de grande valia. Tá bom? Um grande abraço a todos vocês. Bom domingo. Tchau.
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1: Creone, Parreirito e o Chonadão da Sanfona, esse é o trio.

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1: Olá, queridos ouvintes, venho aqui agora falar com vocês mais uma manhã, nessa manhã de domingo, que vocês estejam mesmo com a graça, com a paciência e com o amor do Senhor Jesus. Você que está aí na estrada, em algum lugar, você que está aí agora na sua casa, né? Escutando aí a palavra do Senhor, buscando aí um acalento, ou às vezes você que acabou de colocar, sintonizar agora na rádio, por acaso, mas nós sabemos que nada é por acaso. O Senhor fala conosco, o Senhor nos procura, e tudo tem um propósito, debaixo da graça do Senhor, amém? Meu nome é Camila Elias, eu sou da Igreja Metodista do Jardim Santa Mônica. Que Deus venha mesmo falar com a vida de vocês agora, através de mim. Que você esteja com seus olhos, ouvidos abertos para estar ouvindo a palavra do Senhor. E eu gostaria de estar compartilhando uma palavra da parte do Senhor com a vida de vocês. Essa palavra, ela está lá em Jeremias, capítulo 23, o versículo é o 23. Então, Jeremias, capítulo 23, versículo 23. Amém?

Sou eu apenas um Deus de perto? Decreto do eterno. Não sou também um Deus de longe, que está em toda parte? Então, essa é uma pergunta aí que o Senhor nos deixa, né? Que Deus, ele não é apenas um Deus de perto. Ele é um Deus que está conosco em todo momento. Ele é um Deus que, aonde os nossos olhos não alcançam, ele está. Então não adianta, nós não precisamos ter preocupação com o amanhã, com aquilo que vai acontecer, aonde está, ai, o que que eu vou fazer? Porque onde os seus olhos não vê, você precisa confiar que o Senhor está lá. Ele também é um Deus de longe. Ele também é um Deus que te vê em todo momento. Ele é um Deus que te busca, que você o busca a todo momento. E ele está sempre ali, junto conosco. Mesmo naqueles momentos onde você acha que ele não está, ele está te observando, mas ele vai esperar quando você quiser falar com ele, porque ele não é intruso, ele não vai invadir a sua vida. Satanás não, Satanás ele entra na brecha, ele entra naqueles momentos onde você deixa a sua guarda baixar e você deixa de buscar o Senhor e você deixa de orar. Ali é onde Satanás habita. Mas o Senhor está sempre ao nosso redor. Quando nós estamos ali achando que ele não está e damos brecha para Satanás, ele está sempre te buscando, sempre junto de você. Basta você apenas olhar ao seu redor e ver o quanto a presença do Senhor é junto de você. Amém? Deus falou isso com o povo da Babilônia, né? Falou essa parte de Jeremias com o povo da Babilônia, um tempo de cativeiro. Ele permanecia com o seu povo quando o seu povo estava exilado na Babilônia. Pouco havia restado em Jerusalém, pouca coisa. Mas o Eterno, que é Deus, tinha uma palavra viva para aqueles que o sofriam. Ele estava ali, os seus olhos eles estavam abertos para ver a todos, para ver todo mundo que estava ali naquele sofrimento. Os que estavam perto e os que estavam longe. Os que permaneciam na cidade e os que haviam sido levados para terras estrangeiras. Nosso bom Deus é, ao mesmo tempo, o Deus de perto e o Deus de longe. Ele está sempre conosco. Pode ser encontrado em todos os que o buscam, em qualquer lugar. Ele está sempre contigo em todos os momentos que você o buscar. Porque embora tenha seu trono nas alturas, escolheu fazer morada em nós por meio do seu Espírito. O Espírito de Deus está sempre conosco, está sempre junto de nós. Essa verdade garante que ninguém pode se esconder ou escapar da sua presença. Ao mesmo tempo, traz bênção e responsabilidade. Bênção, porque ele está próximo e cuida de nós. Responsabilidade, porque não podemos viver como se estivéssemos fora do seu alcance. Não adianta, a gente não consegue esconder nada de Deus. Essa tensão entre proximidade e transcendência é essencial para compreender quem ele é. Amém? Deus, ele não é distante. Ele não é indiferente, mas Emmanuel, o Deus conosco, ainda assim, não pode ser limitado pela lógica humana, nem manipulado.

manipulado por interesses pessoais. Amém? Ele habita a eternidade, mas visita o coração quebrantado. Essa verdade nos conduz a uma postura de reverência e confiança em Deus. Porque esse Deus grandioso também escolhe estar perto de nós. Ele deu o seu filho por nós. Ele deu o seu filho, o amor dele foi tão grande por nós que ele deu o seu filho para morrer por nós. Amém? Na prática, essa palavra profética confronta dois extremos. Ver Deus como inacessível ou reduzi-lo a algo comum. Tem pessoas que acham que Deus não está perto de nós, que não está junto de nós, que ele é um ser inalcançável. Mas não é assim. Deus é nosso amigo, Deus é nosso companheiro, Deus é o Deus do impossível, é o Deus que faz além daquilo que nós pedimos. Nós só precisamos viver em obediência a Ele, para que Ele venha fazer a sua obra na nossa vida, para que Ele venha falar conosco em todos os momentos, para que Ele esteja junto de nós em todos os momentos. Amém? Jeremias, nessa passagem, ele lembra que Ele é Deus de perto. Ele é um Deus que está sempre junto de nós. E também é um Deus de longe, que ele não é intruso. Ele vai se chegar perto de você apenas nos momentos que você deixar. Isso significa que não há lugar fora da sua presença. Ele está em todos os lugares, em todos os momentos. Nem situação fora do seu governo. Viver essa verdade nos conduz à intimidade e temor. Intimidade, porque ele não nos ouve e sustenta. Temor, porque reconhecemos sua santidade. Amém? Ele é o Deus que enche os céus e a terra, mas também habita conosco. Essa é a segurança da fé. Amém? Nós somos joias raras do Senhor. Nós somos pessoas, seres, aonde Ele deixou as 99 para ir atrás de nós. Ele nunca vai te deixar sem cuidado. Ele sempre vai estar próximo de você. E Ele sempre vai te dar proteção. Deus não é um Deus, não é um governante distante, mas um pastor que reconhece cada uma das suas ovelhas, amém? Esta está disposto a resgatá-las do perigo e conduzi-las em segurança. Ele não deixa o seu povo humilhado nem oprimido. Nós somos preciosos aos olhos de Deus. Somos preciosidades, ornamento em sua mão e reflexo da sua glória. Amém? Não somos apenas meros metais na mão do Senhor. O Senhor não apenas salva, o Senhor deixa a nossa dignidade restaurada. Não importa o que você fez no seu passado, Ele te restaura. Ele, o Senhor, não apenas salva, mas também transforma a nossa vida. Desenvolve

honra aqueles que permanecem com Ele, amém? Nós somos joia rara na mão do Senhor. O cuidado que Ele tem conosco, com as nossas fragilidades, com a nossa vida, Ele nos deu a graça, sua graça imerecida. Nós não merecemos a graça do Senhor, amém? Que você nessa manhã venha receber essa palavra na sua vida como uma faca afiada entrando no seu peito. Que você venha mesmo voltar e estar junto do Senhor. Voltar ao primeiro amor, que é onde nós nunca deveríamos ter saído, que é da presença do Senhor. O primeiro amor, ele volta quando a gente cala a alma e lembra quem é Deus. Amém? Peça perdão nessa manhã. Se você tem alguém aí no seu coração onde você precisa fazer isso, se reconciliar com o Senhor, que você venha fazer isso nessa manhã. Peça para o Senhor te dar momentos para você estar falando com essas pessoas, amém? Essa é a palavra que o Senhor deixou nessa manhã. Senhor nosso Deus, estamos aqui na sua presença, Pai. Nessa manhã, Senhor, eu quero colocar cada vida aqui na sua presença, Senhor. Cada um aqui que ouviu essa porção do Senhor, Pai, que venha receber uma porção dobrada do Senhor, Pai. Cada pessoa aqui, Pai, que está ouvindo essa mensagem, Senhor, que ela não venha ser a mesma pessoa que começou a ouvir, que ela venha sentir a presença do Senhor em todos os momentos, que ela venha mesmo, Pai, entender, Pai, através dessa palavra, aquilo que o Senhor quer falar com ela, Pai. Senhor, em nome de Jesus, cuida de cada um, Pai. Cuida de cada um, da família de cada um, Pai. Que eles venham mesmo, Pai, sentir-se protegidos, porque o Senhor está perto deles, Pai. O Senhor não é um Deus de longe e nem de perto. O Senhor é um Deus de perto e de longe, Pai. Em nome de Jesus, Pai, nós te pedimos, Pai, que o Senhor venha mesmo falar com cada um nessa manhã, Pai. Em nome de Jesus, amém. Os nossos cultos são toda quarta-feira, 7h30, aqui na igreja do Jardim Santa Mônica. Nós temos também culto na igreja aos domingos, às 7 da noite. E às 9 da manhã temos a nossa escola dominical. Se você ainda não participa de um estudo bíblico, venha participar dos nossos discipulados. Entre em contato com a igreja para saber onde fica um estudo próximo de você. Amém? Amém. Que o seu dia seja abençoado pelo Senhor. Em nome de Jesus. Amém.

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Vamos para nosso noticiário religioso em pauta. Ontem estivemos ali, poderosos trabalhos, Deus operou grandemente. E atenção, muita atenção para hoje. Hoje prossegue os grandes trabalhos da obra de Deus. Nós convidamos a todos em nome de Jesus, meus irmãos crentes, católico, Jesus te ama, comparece na igreja hoje para receber as bênçãos de Deus. Nós estaremos ali profetizando a vitória, a bênção na sua vida. Jesus garante as grandes bênçãos. Muito bem, o endereço da nossa igreja, Rua Coronel Joaquim Rodrigues do Prado, número 326. Jesus garante as grandes vitórias. Muito bem, nós também, a nossa igreja em Jacarezinho, na direção do nosso pastor missionário Luiz Rosa, homens de Deus. Deus abençoe todos os irmãos ali, de Jacarezinho ali. Também um alô para o nosso irmão ali, Luiz Antônio, filho do pastor Luiz Rosa. Que Deus abençoe você, irmão Luiz Antônio. Também ali, também o Clementino. Deus abençoe você, irmão Clementino. Que Deus abençoe a todos, em nome de Jesus Cristo. Ali de Jacarezinho, também nosso irmão pastor Marcelo. Também nosso irmão ali, Valdir Diácono, homem de Deus ali, nosso irmão Valdir, ali de Jacarezinho. Que Deus abençoe a todos em nome de Jesus Cristo. Muito bem, que Deus abençoe todos os irmãos. Vamos rodar uma linda gravação oferecendo aqui Santo Antônio para nosso irmão Ismael, sua família, teus filhos, tua esposa. Deus abençoe também nossa irmã missionária Terezinha. Também nossa irmã Marlene, nosso irmão pastor Dalmo, homem de Deus, Deus abençoe vocês aí, em nome de Jesus Cristo. Vamos ouvir este hino com o cantor Fernando.

Cumprimento o povo que me ouve nesta manhã de domingo com a paz do Senhor Jesus. Eu, missionária Maria Aparecida, da Igreja Fogo Divino, quero deixar mais uma palavra para os irmãos que se encontram me ouvindo com o rádio ligado nesta manhã. É uma palavra de salvação e vida eterna. É uma palavra forte, mas é uma palavra de salvação. Não adianta

Antanado trazer uma palavra leve, suave, e ser uma palavra de perdição, mas é que eu trago é de salvação para aqueles que creem e que aceitam. Vamos lá para a palavra do Senhor, que se encontra no livro de Romanos, Romanos capítulo número 6 e o versículo de número 23, que vai dizer assim a santa palavra do Senhor: porque o salário do pecado é a morte, mas o dom gratuito de Deus é a vida eterna em Cristo Jesus nosso Senhor. Louvado e glorificado seja o teu nome. Então essa palavra nos está trazendo uma palavra para o nosso coração nesta manhã. Quando por um casal, por um homem, entrou o pecado no mundo. E entrando o pecado no mundo, receberam o salário da morte. Mas por um homem chamado Jesus Cristo, um homem que viveu entre nós aqui por algum tempo, por este homem chamado Jesus entrou a salvação e a vida eterna para aqueles que quer, que crê, que obedeça. Louvado e glorificado seja o nome santo do Senhor, porque a palavra do Senhor nos deixa bem claro que o salário do pecado é a morte. Havia um salário que a humanidade tinha que pagar e esse salário era a morte. Por quê? Porque a humanidade estava destituído. Todos pecaram. A palavra do Senhor diz que todos pecaram e destituído estava da glória de Deus, ou seja, afastado da glória de Deus. Mas por um homem chamado Jesus veio a graça, porque a palavra do Senhor está dizendo aqui que o dom gratuito de Deus é a vida eterna por nosso Senhor e Salvador Jesus Cristo, porque Deus não tinha prazer em ver o homem todo ser designado ao inferno, porque Deus não tinha prazer em ver o pecador morrer no seu pecado. Por isso Deus enviou o seu filho, Jesus Cristo, em forma de uma graça, para que o dom gratuito fosse dado a cada um de nós em favor da salvação. Agora cabe cada um de nós fazer a nossa escolha. É nós que determinamos o que, que vai ser da nossa vida depois que nós partir daqui, porque muitos acham que morreu aqui e acabou. Não, morreu aqui, logo começa uma nova etapa. Uns para a morte de inferno e outros para a salvação eterna, quando Jesus Cristo vier para fazer a separação no seu juízo final. Vai haver uma grande separação e todos nós vamos estar diante dessa separação. Todo homem vai estar diante de Jesus Cristo para essa separação. Então, o que eu pergunto para você nesta manhã de domingo, o que que você quer que seja feito da tua vida quando você daqui partir? Você quer ter direito à salvação e à vida eterna? Porque aqui está dizendo que o dom gratuito é a vida eterna por Cristo Jesus nosso Senhor e Salvador. É somente através de Jesus, não tem outro caminho, não tem outro jeito, porque Jesus ele veio. Ele veio pagar um preço, e ele pagou esse preço aqui, ó, do salário do pecado. Ele pagou. Quando ele morre ali naquela cruz, ele disse, tá pago. O preço foi pago. Agora basta cada um fazer a sua escolha. Se querem servir Jesus ou se querem ir para o inferno. O mundo aí fora parece que não está muito preocupado com isso, não. O mundo aí fora estão cada vez cometendo mais e mais pecado. E o salário deles está multiplicando na morte e no inferno. O salário deles estão multiplicando. Porque aqui a palavra do Senhor está dizendo, deixando bem claro, que o salário do pecado é a morte. Mas o dom gratuito é a vida eterna por Cristo Jesus nosso Senhor. E assim os homens estão vivendo aí fora. Bebendo, se drogando, se prostituindo. Cada hora está com uma mulher, não tem um vínculo de casamento, estão ficando, como diz a palavra do Senhor, e o Senhor não se agrada dessas coisas. O Senhor abençoa o casamento, mas o Senhor não se agrada desse negócio de hoje fica com uma, amanhã fica com outra e depois fica com outra, não. Deus abençoa o casamento que está diante dele. Louvado e glorificado seja o nome do Senhor. E outros estão aí, ó, se drogando e nem sabem o que está fazendo. A cabeça dele está viajando.
como um zumbi para as ruas da cidade, ou para o sítio, para onde quer que esteja. Estão que nem um zumbi.

0: não sabe nem o que está fazendo. Os políticos sabem muito bem o que está fazendo. E esses aí, ó, para esses aí, o salário vai ser maior. Eles que não se achegam ao Senhor, não se convertam dos seus maus caminhos, para ver onde que eles vão parar. Vão parar lá no inferno, receber do diabo o salário da morte. Louvado e glorificado seja o nome santo do Senhor. Eles que não se achegam ao Senhor. Eles que não se param de ficar um acusando os outros. Eles que não largam desse negócio de ficar um jogando pedra no outro. Um jogando pedra no telhado do outro. Porque cada um deles tem um telhado. Cada um tem um telhado. Estão aí jogando pedra para lá e para cá. Fazendo coisas que não agradam o Senhor. Por que que não faz? Por que que não fala o que vão fazer? Por que que não fala o que vão fazer e deixa o outro? O outro que faz o que ele quiser. O salário do pecado é a morte, mas o dom gratuito é a vida eterna por Cristo Jesus. E eles não estão preocupados, não. Eles querem salário, dinheiro, propina, engano, desvio de dinheiro, de verbas e mais verbas. É isso que eles estão querendo. Eles não estão querendo governar o mundo por governar, não. Eles não estão querendo benefício nenhum para ninguém, não. Eles estão querendo o benefício do bolso deles. É isso que eles estão querendo. Benefício para o bolso deles. Por isso ficam aí, ó. A gente vê quem é quem nessa hora. Um acusa o outro para lá, outro acusa o outro para cá. A pessoa que está fazendo um trabalho sério, ele fala dele, ele fala da obra dele, ele fala daquilo que ele faz, daquilo que ele tem vontade de fazer, daquilo que é o projeto dele, daquilo que é a intenção do seu pensamento, do seu coração. E não fica apedrejando o telhado do outro e nem jogando sujeira na casa do outro. Louvado e glorificado seja o nome do Senhor. Estão aí essas politicaiadas. E quanto mais traficantes montuando dinheiro, saqueando dinheiro e mais dinheiro, dinheiro sacado, às vezes até perdido, enterrado por algum lugar. Por quê? Porque estão querendo mais e mais, mas nada disso vai levar aqueles que for para o inferno com Satanás. Nada disso vai levar. E nem os que for com Jesus Cristo também não vai levar. Porque a palavra do Senhor disse que nesse dia final não vai ficar pedra sobre pedra. E os dinheiro, o ouro e a prata dessas pessoas vai ser lançado para o meio da rua. Nada vai levar, nada. Então, que o homem venha se consertar. Venha ali meditar nessa palavra e venha mudar sua história a partir de agora. Venha desejar ter o Senhor Jesus na sua vida e ter uma nova história na sua vida a partir de agora. Porque quando Jesus entra numa vida, ele chega para mudar a história. Ele chega para fazer um rebuliço. Se ponhar na mão dele e deixa com ele, que o resto ele vai fazer. Coloca na mão do Senhor Jesus e fala que você quer mudar a partir de hoje. E eu já me despeço porque meu tempo não dá mais. Eu me despeço com a paz do Senhor Jesus para todos.
1: Senhor Jesus. Pai amado, ó Senhor, no seu nome repreendemos todas as enfermidades, todo mal, doença, sai deste homem, em nome de Jesus. Venha, Senhor, abençoar este lar, abençoar este irmão, ó Deus amado, entra na vida de cada um, Senhor, repreenda o mal, dai a vitória, em nome do Pai, do Filho, do Espírito Santo de Deus. Despede da técnica de São Paulo e ao microfone, missionário José Gomes. Até domingo próximo.
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Poderosamente a igreja chega de Cristo nessa cidade. Temos um culto abençoado no sábado ali na igreja. Muito louvor abençoado da parte de Deus. Os grupos louvando a Deus. Dirigindo aquele trabalho da minha esposa, pastora Eliane. Que bênção que foi o trabalho de sábado ali na igreja. Quem não foi, perdeu a bênção. Deus estava ali abençoando as nossas vidas. Voltamos no domingo com a campanha com o pastor Antônio. O pastor Antônio trouxe a palavra de Deus e o povo testemunhou. Foi um trabalho de testemunho na casa de Deus. Muito testemunho abençoado. Fechou todo o tempo em testemunho. O povo testemunhando das bênçãos que tem recebido da mão de Deus. É tão bom ouvir o testemunho de bênção. E o povo de Deus ali estava testemunhando. O pastor Antônio depois trouxe uma palavra abençoada. Orou pelo povo. Foi uma grande bênção. A campanha está sendo maravilhosa. E neste domingo nós vamos ter um encerramento, 7 da noite desse domingo, vai ter um encerramento da campanha, ninguém pode faltar, irmãos, porque está sendo uma benção a campanha. Nós voltamos na terça-feira com a oração forte na terça-feira, presbítero Braz. Nós tivemos ali também, juntamente com o servo de Deus, orando, o pastor Sérgio, eu estive ali, também a diaconisa irmã Zilda, a diaconisa irmã Rosinene, a diaconisa irmã Neia, a irmã Roseli, seu filho Elton. Nós estávamos ali orando e buscando a presença de Deus, muita chuva, mas Deus está abençoando. A chuva para nós tem chegado mansa e abençoada. Uma oração forte. O presbítero Brai fez os pedidos de oração e nós oramos todas as terça-feiras às 7:30. Oração na igreja, chegada de Cristo. Estão sentindo a falta de muita gente. Vamos orar, irmão. Vamos buscar a presença de Deus. Deus tem abençoado tanto a nossa cidade. Quando a chuva tem chegado aqui, tem chegado mansa. Tem sido uma bênção para nossas vidas. E toda terça-feira é momento de oração, né? Buscar a presença de Deus em favor das nossas vidas, da nossa casa, da nossa família. E Deus tem abençoado a igreja. O povo está testemunhando, irmão. E muitas bênçãos. Foi 2 horas quase de culto ali, o povo testemunhando das bênçãos. O grupo louvou a Deus. O pastor Antônio deu a oportunidade para todos os irmãos ali louvar o Senhor e testemunhar da bênção de Deus. Foi um testemunho maravilhoso de cada irmão, de cada irmã, de cada família. Foi uma bênção muito grande. Deus abençoe o pastor Antônio, a sua esposa, a irmã Patrícia, o irmão Donizete, a sua esposa, filho do pastor Antônio, nosso irmão Arthur, uma benção de Deus, foi um trabalho abençoado. Não vai ser diferente esse domingo, irmão, não vai ter encerramento da campanha com o pastor Antônio da cidade de Joaquim Távora. Deus vai estar abençoando fortemente. Vamos ouvir um louvor nesta manhã, fica comigo Jesus, o louvor é maravilhoso, vamos ouvir para a glória de Deus.

0: Graças a Deus. Olha aí que louvor abençoado, irmão. Vocês estão convidados para estar conosco nesta noite, 7 da noite na Igreja Chegada de Cristo. Endereço da benção, ninguém pode faltar, irmão. Deus, Jesus deixa sempre o final para abençoar nossas vidas. Chegou no casamento, acabou o vinho, todos preocupados, acabou o vinho. E a Maria disse para o servente, faz tudo o que ele mandar. Jesus mandou encher as talhas de água até a boca. Abençoa aquela água e transforma ela em vinho. E o melhor vinho da festa, diz o mestre Sala, como deixar o melhor vinho para o final? Sempre Jesus deixa para o final. É final de campanha. Igreja Chegada de Cristo, 7 domingos, povo presente, chuva e tudo, nós estávamos ali louvando a Deus, glorificando o seu nome. Pastor Antônio veio de Joaquintavo com a sua família, foi uma grande bênção, irmão, com os irmãos ali de Joaquintavo. Deus abençoe o pastor Antônio, nosso companheiro na obra de Deus aqui nessa cidade, tem sido uma grande bênção. Como Deus tem abençoado fortemente o servo do Senhor. 7 da noite, endereço da bênção, Igreja Chegada de Cristo, aqui em Santo Antônio da Pratina. Quero ler um versículo da palavra de Deus, o momento da palavra está chegando. Capítulo 3 do Evangelho de João. Olha o que está escrito na palavra do Senhor nesta manhã, verso 16. Porque Deus amou o mundo de uma tal maneira que deu o seu Filho unigênito, para que todo aquele que nele crê não pereça, mas tenha a vida eterna. Porque Deus enviou seu Filho ao mundo, não para que condenasse o mundo, mas para que o mundo fosse salvo por ele. Quem crê nele não é condenado, mas quem não crê já está condenado, porquanto não creste no nome do unigênito Filho de Deus. A condenação é esta, que a luz veio ao mundo e os homens amaram mais as trevas do que a luz, porque as suas obras eram má. Palavra de Deus. Olha que palavra poderosa que Deus tem dado para nossas vidas nesta manhã de domingo. Porque Deus amou o mundo de uma tal maneira que deu o seu Filho unigênito, para que todo aquele que nele crê não pereça, mas tenha a vida eterna. Essa palavra é uma palavra mais usada pelos evangelistas do dia que nós estamos vivendo. Deus, ele amou o mundo de uma tal maneira que deu o seu Filho unigênito. Ele amou a mim, amou você. Toda a tua criação, Deus amou. E a única maneira de salvar o mundo é dar o seu Filho unigênito. Todo o povo de Israel, quando ia ao templo, cada um dava o seu cordeiro, comprava aquela ovelha e levava o sacerdote para o sacrifício. E Deus também deu o seu cordeiro. O dia que Jesus foi batizado, quando ele chegou no Rio Jordão, João Batista falou essa palavra: eis aí o cordeiro de Deus que tira o pecado do mundo. O Senhor Jesus estava chegando para ser batizado, e João disse que ele era o cordeiro de Deus. Assim como o povo de Israel ia ao templo, levava a sua ovelha para ser sacrificada, para que o seu perdão dos seus pecados fosse alcançado, e o sangue daquela ovelha cobria o pecado da humanidade. Agora Deus dá o seu cordeiro, o cordeiro de Deus que tira o pecado do mundo. Estava chegando para ser batizado por João Batista. João quis recusar, disse: Senhor, eu que preciso de a ti, o Senhor vem a mim. E Jesus diz assim: deixamos tudo por enquanto, vamos cumprir com a escritura. Importa para Jesus é cumprir com a sua palavra. E João disse: eis aí o cordeiro de Deus que tira o pecado do mundo. E a palavra dessa manhã está dizendo: porque Deus amou o mundo, que deu o seu Filho unigênito, para que todo aquele que nele crê não vai perecer, mas vai ter a vida eterna. Que palavra forte, maravilhosa. Esta manhã de domingo, você que ainda não tem crido no nome de Jesus, você precisa crer. A palavra diz que a condenação é esta, que a luz veio ao mundo, os homens amaram mais as trevas do que a luz. Deus não quer condenar ninguém, meu irmão. O homem não vai ser condenado pelos seus pecados, mas a palavra diz que o homem vai ser condenado por rejeitar Cristo, Jesus, o teu Salvador. O homem recebe o apelo, quem quer aceitar Jesus na sua vida, para estar com Jesus naquele dia, com o seu nome escrito no livro da vida. E muitas vezes as pessoas têm rejeitado Jesus, que é a única salvação que existe. Ele diz que ele é o caminho, ele é a verdade, ele é a vida. E ninguém vai ao Pai a não ser por mim. Não adianta você pegar outro caminho, meu irmão. O caminho é Jesus. Ele diz: eu sou o caminho. Ele que derramou o teu sangue na cruz do Calvário e pegou o teu sangue, subiu até o mais alto de todos os céus. Lá no propiciatório, diante de Deus, ele colocou o teu sangue para pagar o preço do nosso pecado. Ele pagou o preço do pecado da humanidade, porque ele era o Cordeiro de Deus que tirava o pecado do mundo, que tira o pecado do mundo. Através do teu sangue, lá existia um livro. Nesse livro pedia um sangue humano, inocente, que não tivesse pecado. O adversário das nossas almas pensou: Deus não tem um sangue humano sem pecado. Era trazido os animais sacrificados para cobrir o pecado da humanidade. Ele pediu um sangue humano e Jesus estava ali, o Cordeiro de Deus, que tira o pecado do mundo, sem pecado. Jesus morreu naquela cruz sem nenhuma culpa. Trouxeram Jesus para ser condenado. Pilato diz: eu não vejo nenhuma culpa nesse homem, mas ele está vendo a culpa em mim, você que está ouvindo esse programa. Ele morreu pelos nossos pecados. Jesus deu o seu sangue ali naquela cruz do Calvário para perdoar os nossos pecados, para dar o direito de nós estar com ele na glória naquele dia. Porque Deus enviou o seu Filho ao mundo, não para que condenasse o mundo, mas para que o mundo fosse salvo por ele, diz a palavra nessa manhã. Deus não quer condenar você, meu irmão, que está ouvindo esse programa. Deus quer salvar a tua vida. Deus, o Filho de Deus veio ao mundo não para condenar o mundo. O homem não vai ser condenado pelos seus pecados. Mas quando ele ouve a palavra de Deus, quando ele rejeita Jesus, ele vai ser condenado porque rejeitou a Cristo Jesus. A única salvação que existe é Cristo Jesus, o Senhor. Não adianta você ir por outro nome, porque a palavra diz: não há outro nome que nós possamos ser salvos a não ser pelo nome de Jesus Cristo, seu Filho. Deus enviou seu Filho ao mundo não para que condenasse o mundo, mas para que o mundo fosse salvo por ele. A condenação é esta: a luz veio ao mundo e os homens amaram mais as trevas do que a luz. Deus está dando gratuitamente a salvação da sua alma, mas o homem abraçaram com o pecado e rejeitaram a salvação que é Cristo Jesus. Mas se você nesta manhã que está ouvindo esse programa, eu aceito esse Jesus, dobrar o seu joelho aí, eu vou orar, e o Senhor vai escrever o teu nome no livro da vida. Esse Jesus maravilhoso que eu estou pregando esta manhã, Deus amou o mundo de tal maneira que deu o seu Filho. Todo aquele que nele crê não vai perecer. Palavra desta manhã, que não quer calar esta: não vai perecer aquele que crer em Jesus. Coloca a tua vida nas mãos de Jesus e confia nele. Naquele dia você vai estar com Jesus para glorificar o teu nome. Deus dá um tempo de passar para nós estar aqui neste mundo, para nós preparar para um dia voltar e estar com ele na glória, na sua presença. Eu vou orar em teu favor. Senhor meu Deus e meu Pai, abençoa o seu ouvinte que ouviu esse programa, Senhor. Unge esse copo com água e transforma num remédio forte. Abençoa o seu ouvinte que está te aceitando como Jesus, salvador da sua alma. Ah, Jesus, faz a obra na vida desse homem, escreve o seu nome no livro da vida. Eu abençoo todos os ouvintes na paz do Senhor Jesus. Amém. Pode nos ouvir no próximo domingo na paz do Senhor. Espera o microfone, pastor Célio, até que São João Paulo. Até domingo que vem, à noite na igreja, encerramento da campanha de 7 domingo. Vai ser uma bênção, você não pode faltar, em nome de Jesus. Amém.
1: Aleluia, aleluia.
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sublime parceria. Alguma vez já nos detivemos a refletir sobre o poder contido em uma semente de conhecimento? E sobre a aliança sagrada que se forma entre a alma que ensina e o coração que se dispõe a aprender? A história que compartilhamos hoje nos convida a uma profunda meditação sobre essa sublime parceria. Ela se chamava Tilly Smith e tinha apenas 10 anos de idade. Era a manhã de 26 de dezembro de 2004. A menina desfrutava de suas primeiras férias fora do país. Um presente de Natal junto à família na belíssima praia de Mai Khao, na Tailândia. O cenário parecia um pedaço do paraíso na Terra. De repente, o mar começou a agir de um modo estranho. A água não se movia com a serenidade habitual. A superfície tornou-se espumosa, borbulhante, inquieta. Para os muitos banhistas ao redor, aquilo era apenas algo inusitado da natureza. Um fato curioso. Mas para Tilly, aquele mar revolto era um sinal. Apenas 2 semanas antes, em sua escola, o professor de geografia Andrew Kearney havia ministrado uma aula sobre tsunamis. Ele explicara para a turma as mudanças repentinas no comportamento do mar. Recuos incomuns, água turva e o oceano se movendo de forma anormal. Vejamos a importância do bom professor e da boa aula. Aquele educador não se limitava a obedecer apenas a um currículo. Ele estava entregando a seus alunos ferramentas de compreensão do mundo. Porém, detalhe que não podemos esquecer: a semente do ensino, por melhor que seja o semeador, exige solo fértil para germinar. É aí que brilha o segundo milagre dessa história: a excelente atenção da aluna. Naquela sala de aula, Tilly acolheu o conhecimento, permitiu que a lição penetrasse em sua mente. E então, na praia ensolarada, reconhecendo os sinais exatos do que havia aprendido, Tilly começou a gritar, alertando que um tsunami estava chegando. De início, ninguém lhe deu atenção. Não havia onda gigante à vista. O céu estava limpo. Entretanto, a convicção na voz da menina era tão assustadora que seu pai decidiu acreditar. O alerta se espalhou. A equipe do hotel começou a retirar as pessoas da praia. A família de Tilly alcançou a segurança. Então, a terrível muralha de água de quase 9 metros chegou. O tsunami do Oceano Índico levou centenas de milhares de vidas naquele triste dia. Mas naquela praia específica de Mai Khao, ninguém morreu. Tudo porque uma criança prestou atenção em uma aula. Mais tarde chamada de o anjo da praia e homenageada internacionalmente, Tilly fez questão de esclarecer. Não foi intuição, nem heroísmo. Foi conhecimento. Uma única aula, 2 semanas antes, transpôs as paredes de uma escola e salvou uma centena de vidas. Aprendamos a valorizar e abençoar os mestres que dedicam suas vidas a ensinar. Como educadores, preparemos nossas lições, nas escolas, nos lares ou na convivência diária, com amor e profundidade. Também saibamos, como a pequena Tilly, ser alunos atentos na grande escola da vida, guardando na alma os ensinamentos que um dia poderão ser a luz a guiar os nossos passos e a proteger os nossos irmãos. Pensemos nisso.

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Opa! Cheguei para te fazer muito feliz. Muito boa tarde, Santo Antônio da Palatina. Boa tarde, toda a região do norte do Paraná. Sul do estado de São Paulo. Fábio Lara com vocês até às 6 horas da tarde para te fazer muito, mas muito feliz mesmo com esse domingão super legal. Domingo legal com Fábio Lara para te fazer feliz. Mas oi, boa tarde. Hoje domingão hoje dia 27 de setembro de 2026. Prazer imenso poder estar com vocês.

0: dia. Opa, Rádio Difusora FM 102.3, Santo Antônio da Pratina, Fábio Lara com você. Há mais de 20 anos, fazendo alegria no seu rádio. 20 anos, levando alegria no seu rádio, descontração, sucesso, muita música e atendendo você, ouvinte do rádio, em qualquer parte que você esteja, ligado com a gente nesse momento. Tá almoçando? Tá descansando? Em qualquer parte que esteja, que eles sejam todos bem-vindos, porque vamos até 6 da tarde para te fazer muito feliz, com muito sucesso, muita música, a participação dos ouvintes, e teremos sorteio de prêmios para você hoje. Atenção para os prêmios que você pode ganhar hoje. 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
1: Brasil!
0: 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Legal, agora atenção para os prêmios. Antes de eu atender os ouvintes, o WhatsApp da rádio já tá bombando. Tá bombando já o WhatsApp da rádio. Mas antes, deixa eu passar para vocês aqui o que você vai ganhar hoje. Logo mais, 6 horas da tarde, é o sorteio, tá bom, gente? Isso mesmo. Então atenção para os prêmios de hoje. Atenção para os prêmios de hoje. Vamos ouvir a voz da Regina Lanches, lá do Calçadão. Logo mais 6 horas da tarde, já vai estar fazendo aquela variedade de lanches. E você pode ganhar, tá bom, de presente. Tá bom, gente? Então a Regina Lanches, fala comigo, querida. Alô, alô, Regina Lanches. Boa tarde, boa tarde, boa tarde, boa tarde.
2: Oi, Fabulara. Boa tarde, tudo bem? A Regina Fabulara.
0: Regina Lanches.
2: Eu quero sortear um X-Bacon Egg completo.
0: O quê? O que você vai dar de presente hoje no sorteio, Regina Lanches, para os meus ouvintes?
2: Oi, Fabulara. Boa tarde, tudo bem? A Regina Fabulara. Hoje eu quero sortear um X-Bacon Egg completo.

0: e uma coca-lata. Aí eu quero ouvir a música da Luana Carla, Advogado Fiel, quero oferecer para todos os aniversariantes de hoje, para todos os clientes e para toda a minha família, e oferecer para os proprietários da rádio e especialmente para você e para todos que gostarem da música. Um abraço, tchau, tchau.
1: Valeu, XB Queg. Opa, agora vamos para Vila Ribeiro. Vila Ribeiro, Bar do Jorge, Bar do Vilão. Também vai dar prêmio para o sorteio hoje, 6 horas da tarde. Ô Jorge, fala comigo, Bar do Jorge. Vai dar o que de presente no sorteio hoje? Fala comigo, boa tarde. Alô, Brasil.
2: Pavular, aqui é do Bar São Jorge, Barzão no Vilão. Vai em 3 quilos de porco de toicinho aí, ó. 3 quilos de toicinho de porco caipira aí.
1: 3 quilos de toicinho, caipira.
2: São Jorge, Barzão do Vilão.
1: Barzão do Vilão.
2: E fala pros ouvintes aí que temos carne, temos toicinho. 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E eu oferecendo isso aí, sei lá, pro Rafael, pra Karine, lá na Fazenda Barcala, que é do Bar São Jorge, o Barzão do Vilão. Dá uma música pra nós aí, mesa de bar.
1: Valeu! Atenção, galera! Bar do Jorge, Bar do Vilão, Vila Ribeiro. 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Ele tem para vender também. 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Tá bom? 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Atendendo até as 10 da noite hoje. E vai com a sua identidade buscar o 3 quilos de toicinho. Boa sorte. Alô, Brasil. É isso aí, galera. Também temos mais prêmio. 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Hoje ele tá dando de presente no sorteio uma paleta. Ele assou hoje, tá derretendo, derretendo a paleta de presente para você. Totalmente assada, temperada, maravilhosa. O sorteio é 6 horas da tarde. Aqui, gente, no centrão da cidade, na Casa de Carnes Castro e Vinha Limitada Dona Alice, Clotilde Zelosada, tá dando de presente, sabe o que no sorteio hoje? Uma costela assada, tá derretendo. A costela assada de presente. Então tem a costela assada, a paleta assada, um X-Bacon Egg para você, coca-lata. Tudo isso e mais 3 quilos de toicinho caipira, você vai levar de presente.

0: Vamos tocar uma música e depois eu venho com a participação dos ouvintes, pode ser? Vou tocar a mesa de bar para o Bar do Jorge, Bar do Vilão, com a cerveja Conte Brahma Skol. 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Vamos tocar para você então, mesa de bar. E depois eu venho com a participação dos ouvintes.
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0: É o Milionário e José Rico. Depois dessa música, vou atender os ouvintes ao vivo. Fique ligado na melhor. Até 6 da tarde com Fábio Lara. Há mais de 20 anos, fazendo a sua alegria no rádio.

Legal, vou atender agora a Regina Lanches, que logo mais 6 horas da tarde vai estar no calçadão preparando variedade de lanches pra você. E ela tá dando de presente no sorteio hoje, 6 horas da tarde, um X-Bacon Egg e uma coca lata. Quem será que vai levar? Ela pediu essa música oferecendo pra todos os ouvintes e clientes. Já já atendo vocês, ouvintes, fique ligado no melhor.

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Legal, legal, legal pra você com rádio ligado na melhor 102.3. Agora vou atender os ouvintes. Os ouvintes estão aguardando para ser atendidos. Vamos atender agora os ouvintes da Difusora FM 102.3, aqui na melhor. Tá bom, gente? Ó, tá bombando o nosso WhatsApp. O Polaco da Fazenda Querência está ouvindo a gente também. Forte abraço, Polaco, já já atendo você. O Alemão lá no Aparecidinho 3 também está sintonizado com a gente. Já já também vamos atender vocês também. Quem mais aqui? A Lu é a Luzia, a irmã da Cortinha do bar. Forte abraço, já já atendo você também. Ela que é compositora, ela mora na cidade de Curitiba e é compositora. É, faz várias letras de músicas maravilhosas pra você. Tá bom, gente? Quem mais aqui? Ouvindo a gente, curtindo a Difusora também, a família Bufalari está pedindo.

0: A música Cordão de Ouro, estamos na chácara do Humberto Bufalari. Beleza, o Marcão Bufalari está pedindo, gente, um abração forte para você. Alô, Marcão Bufalari, forte abraço a toda a família Bufalari. Juliana Bufalari está pedindo também, Gordinho Saliente. Beleza, já já atendo vocês aí, forte abraço, muito obrigado pelo carinho e pela audiência. Quem mais aqui? Tá bombando, gente, nossa audiência, tá bombando. Também lá direto do Aparecidinho, o Everton. Alô, Everton. Também está sintonizado com a gente. Um forte abraço para o Everton, nosso ouvinte de todos os domingos. Ele e a sua esposa, Cortina Difusora. Estou preparando um áudio de vocês aqui, beleza pura? Preparando o áudio de vocês. Vamos ouvir a voz dessa galera agora, ao vivo. Alô, Polaco da Fazenda Querência. 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Muito obrigado pela audiência, pelo carinho, pela sintonia de toda a galera com rádio ligado aqui na Melhor. Quem mais aqui ouvindo a gente? Mais ouvinte, o Alemão do Aparecidinho também, 3. Mandou um áudio para nós. Vamos ver a voz também do Alemão do Aparecidinho 3, oferecimento da BC Importes, que fica na Rua Rorobosa, com motos elétricas para você. 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Quem mais aqui? Valdinei Aparecido Augusto. Também está sintonizado com a gente, o Valdinei Aparecido Augusto. Estou preparando o seu áudio também para nós ouvir a sua voz aqui ao vivo na Melhor. 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E eu quero ouvir a voz dessa galera animada. Agora são 2:33. Eu vou até 6:00 PM para te fazer mais muito, feliz mesmo, tá bom, gente? 2:33 agora. Quem vai falar com o Fábio Lara? Alô, Brasil, alô, Brasil, alô, Brasil, alô, Brasil. Então, fala comigo, boa tarde.
1: E aí, Fábio Lara, boa tarde.
0: Opa, Cleverson.
2: Boa tarde, meu amigo Fábio Lara. Tudo bem com você?
0: Opa, esse é o Polaco da Fazenda Querência. Fala comigo ao vivo.
2: Que é o Polacão da Fazenda Querência, amiga. Ô, Fábio Lara, tocou a mão do Rick Henry pra minha moleca aí, pra mim, Rick Henry. Pensei especialmente pra minha filhadinha, a Luana, tá fazendo aniversarinho hoje. Tá lá em Carlópolis, na casa do tio dela. Eu não fui. Foi lá com a pai e a mãe dela e o tio dela lá. Manda Rick Henry pra minha moleca aí, agora pra mim. Especialmente pra ela aí.
0: Rick
2: e pra você aí da rádio, pra você me atender, Deus que abençoe. Tenha uma boa tarde, uma boa programação, beleza?
0: Opa, valeu, tchau, tchau, valeu. Tchau, tchau, Polaco.
3: Boa tarde, Fábio. O alemão da...
0: Opa, agora o alemão lá do bairro Aparecidinho 3, falando comigo ao vivo. Boa tarde.
3: Boa tarde, Fábio. O alemão do Aparecidinho 3 aqui. Chegamos aqui. Toca a música pra nós aí, do Rick René, Ao Lado de Deus. Vamos oferecer tudo aqui para o bairro Sozé aqui da Cotinha, Sozé 2 aqui. Está as molecadas tudo aqui curtindo aqui a programação. Sozé 2, está o Pedrinho, o Polaquinho, Sonaia, está o B, o Beia, está também aqui o Rodrigo Pinter, o Catra, o Marcelinho, o Carioca, e entre outros aqui, certo? Tocar para nós aí, nós agradece, valeu, tamo junto aí, obrigado.
0: Valeu, alemão do Aparecidinho 3, quem mais?
4: Fábio Lara, manda muito para nós aqui no Jorjão do Vilão aqui, ó. E põe eu no sorteio, Valdinei Aparecido Augusto.
0: Alô, Valdinei, boa tarde.
4: Olá, a música Isabedeu, tá? O Levi, Jorjão do Bazão aqui.
0: Valeu, Valdinei. Quem mais aqui? Está chegando agora a Maria França, que tem o seu bar na Rua 1001, no bairro Aparecidinho. É um bar tradicional na Rua 1001, lá no bairro Aparecidinho. Opa, cadê a Maria França aqui? Ela mandou já o seu áudio para nós. Vamos ouvir a voz da Maria França. Ó, já já tem a música lá no bar do seu Zé. Tem a música Beijinho Doce. Beijinho Doce. Depois eu explico por quê. O Beijinho Doce do bar do seu Zé, Trevo, lá no Partinho 3. Também tem a música Bebo pra Caralho. Caralho, Bebo pra Caralho com o Juninho Gênio também. Tem muita música pra rolar pra vocês aí com o rádio ligado do bar do seu Zé, lá no Trevo do Partinho 3. É isso mesmo. E hoje o seu Zé tá dando uma paleta no sorteio, hein? Quem vai ganhar? Paleta assada. Tá derretendo a paleta assada. Do bate-seu Zé da Cotinha, no Trevo. Alô, Maria França, fala comigo.
1: Boa tarde, Fábio. Tudo bem com você?
0: Tudo jóia, querida.
1: Toca pra mim fidelidade, oferecer pra você, todos os ouvintes, todos meus clientes, a Vilma, com o Bruno, a Andréia, com o Henrique, que tá passeando aqui, que ele mora em Ourinhos, né? E pro titio, que tá roncando aqui no sofá, meu amor, tá aqui no sofá roncando. E pra todo que gostar da música, pra Marta, Cesário, né? Se você me atender, Fábio, eu agradeço. Um bom a tarde de domingo pra você. Que Deus te abençoe, te guarde, te proteja.
0: Amém, querida. A Marta Cesário pediu a música Duas Camisas, oferecendo para você, Marta. Já uma amiga Maria França, a Marta Cesário, ligou para nós agora há pouco e falou: Fábio, manda a música para Maria França, Duas Camisas. Então já já sua música para você que a Marta tá oferecendo, beleza? Pura. Quem mais aqui? Mais ouvinte. Alô, Cezinha. Manda, Fábio Lara, boa tarde, um alô para a galera do Guapé, assinado Cezinha, forte abraço para toda a galera do Guapé, alô Cezinha, toda a equipe, forte abraço, muito obrigado pela audiência. Ah, um abraço pro mototáxi lá, o Di, tá ouvindo a gente também, né? Ó, tá ouvindo a gente lá no bar de São José da Cortinha? Tá ouvindo a gente agora, nesse momento, tá o Paulo Roberto. Ô, Paulo Roberto, o Catra, Paulo Roberto Catra. Também tá o Marcelo. Alô, Marcelo. Tá o Naia, Polaquinho. Alô, Edjão. Também tá o Márcio Nali. Alô, Márcio Nali. Um abraço forte a você. O alemão do Prestiginho. Ouvindo a gente lá. E também tá o nosso amigo Di, do Mototáxi Pontual. Alô, Di. Do Mototáxi Pontual. Abração forte para você. 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Beleza pura, quem mais aqui pra falar comigo? Tem mais ouvinte? 2h38, vou tocar Duas Camisas para Marta Cesário, oferecendo para Maria França. É a próxima música. Mensagem de texto. Boa tarde, Fábio Lara, quero participar do sorteio. O seu ouvinte de todos os domingos, Benedito Lopes. Um abraço. Muito obrigado pelo carinho, pela audiência e pela sintonia. Quem mais aqui? Mais ouvinte. 2h39. 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Boa tarde, Fábio Lara. Mensagem de texto. Toca para nós Jogo do Amor, Milionário e José Rico. Estou te ouvindo aqui, é Valquíria. Valquíria de Fátima Camargo dos Santos. Alô, Valquíria, um abraço, querida. Um abraço forte, muito obrigado, do bairro João Furtado. Ouvindo a gente, Jogo do Amor. Tô preparando, marcando a sua música já, beleza pura? Alô, Brasil. Quem mais aqui? Mais ouvinte. Alô, Brasil, quem fala?
5: Ô, Fábio Lara, aqui é o Emerson Baião, a Valquíria, o Zé, o Vicente.
0: Tá, Emerson Baião.
5: Olha, nós tá desde ontem bebendo direto e reto, nas curvas também. Toca o João Mineiro e Marciano. Qualquer uma do João Mineiro e Marciano. O João Esquecido.
0: Vou mandar Ainda Ontem Chorei de Saudade, pode ser? Ainda Ontem Chorei de Saudade para o Emerson Baião. E tem mais um áudio, boa tarde, fala comigo.
5: Ó, coloca no sorteio também, viu? É o Baião, é o Valquíria Baião, é Vicente Baião.
0: Alô, Valquíria Baião, alô, Emerson Baião, agora tem música para você.
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0: Essa foi a Marta Cesário, que está ouvindo a gente na rua 1003, lá no bairro Aparecidinho. A minha vizinha, Cortina Difusora, oferece para a Maria França, que tem seu bar na Rua 1001, no Aparecidinho. Milionário e José Rico, duas camisas. 2h41 até

0: Opa! Boa tarde. 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
0: Opa, pra você com o rádio ligado, agora 2 horas e mais 46 minutinhos.
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0: agora eu vou atender mais ouvintes, mas antes deixa eu mandar um abração forte pra todo o pessoal ouvindo a gente na rua Benedito Lúcio Machado. Eu tenho certeza que ele está com o rádio ligado ouvindo a gente. Um forte abraço para o meu grande amigo. Faz tempinho não passo por lá, mas amanhã, se der tempinho, eu vou passar por aí, tá bom? A correria tá grande, mas passo por aí para ter um papo legal com meu amigo Marcílio. O Marcílio tarrafeiro, ele faz tarrafa em 10 dias. É só você encomendar com ele o bar do Purunga. É o bar do corintiano que eu tô falando, é o bar tradicional, que há muitos anos tem esse bar ali na rua Benedito Lúcio Machado, o bar tarrafeiro, o bar do Purunga. Dorinho, também tá ouvindo a gente. O Zé Quati, o Ceará Quiteiro, o Matheus Bairro Raposa, o Bigode, alô Bigode, toda a galera aí do bar do Marcílio, bar tradicional. Um abraço forte pra vocês aí, tá bom? Tudo de bom pra vocês na Benedito Lúcio Machado, o bar do corintiano. Também bar tradicional em São Antônio, o bar do nosso amigo Cavalo, na rua Dão Pedro II também. Um forte abraço, bar do Cavalo, para todos os clientes com o rádio ligado. Tenho certeza que eles estão ouvindo a gente lá. Um forte abraço e muito obrigado pela audiência. O bar do Seu Oswaldo. O bar do Seu Oswaldo fica em frente ao Fórum Eleitoral. É o bar corintiano também. É corintiano o Seu Oswaldo. A sua esposa, Dona Tereza. Alô, Márcia. Alô, Márcio. Um abração forte a todos vocês aí. Bar do Seu Oswaldo. E ele, gente, que sabe fazer, olha, não tem igual. Igual o bar do Seu Oswaldo, o mocotó que ele faz. Ele faz um caldo de mocotó que é maravilhoso, gente. Ali em frente ao Fórum Eleitoral, próximo ao hospital. Um abraço, Oswaldo. Deus te abençoe. Tudo de bom para o senhor e para a Dona Tereza, sua esposa. E família em geral. Márcio, Márcia, sempre com a gente ouvindo. O Bar do Mané, lá no Bairro da Alegria também. E a sua esposa, Natalina, Sandrinha, todas ouvindo a gente lá. E o Mané do Bar também ouvindo a gente. Forte abraço, Mané. Duas horas e mais 48 dias. Já vou mandar a música Beijinho Doce lá no bar do São Zé da Cotinha, Trevo, da parte 3. Vou mandar a música Beijinho Doce para o Wilson, para a Jamile e para o Marcelo. É, para os três. A música Beijinho Doce para o proprietário do bar lá, seu Zé, que tem assado aos domingos. É, faz encomenda, gente. Segunda, terça, quarta, quinta, sexta, sábado. E no domingão ele assa pra você, tá bom? Aí na hora do almoço só passar a buscar os assados: frango assado, paleta e costela assada. Vou mandar a música pra ele do Girigendo Bebo Pra Caralho. É, do proprietário do bar lá. Beleza pura. Já também a música do Alemão do Aparecidinho. Ouvindo a gente no 3. Porque agora eu vou atender ouvintes. Eles estão aguardando para serem atendidos. Alô, seu Zé, da Mercearia São José. Um abraço forte a você no Jardim Santa Cruz, né? É o Zé da Mercearia, Jardim Santa Cruz. Alô, Zé, da Mercearia, no Jardim Santa Cruz. Boa tarde, também é tradição no Jardim Santa Cruz, seu Zé.
1: Boa tarde, Fablar. Aqui é o Zé da Mercearia São José, do Jardim Santa Cruz. Caprichão musicona para nós aí. Pode ser essa uma do João Mineiro e Marciano aí, vou de carona. Agradecer o pessoal aqui do Jardim Santa Cruz, pessoal dos bairros aí que tá ouvindo, pessoal da zona rural, pessoal da BR-153, um abraço aí, uma boa tarde.
0: Valeu, Zé, um forte abraço. Quem mais aqui para falar comigo? Mais ouvinte, tá bombando, gente, tá bombando a nossa audiência. É bastante ouvinte para nós atender aqui. Ah, vamos ver aqui, a Gessi. Tá chegando a cantora Gessi, direto lá do bairro Jardim Saúde. Boa tarde, Gessi cantora.
2: Fabulara, é a Gessi, a cantora, a doutora Patina, que é a música pessoal aí, beleza? Com a Santana, Conquistando o Impossível, você gosta dessa também. Eu falei pra Dona Cida, pra Aline, pra Dona Creuza, pro Ticão da Bocana, pro Pedro Neio, o bar do Mané, o bar do Punk.
0: Beleza, Conquistando é Possível.
2: Pra Cris Tonori, pra Márcio do Direi, Robinho. E pra todos de ouvido. Concorre prêmio? Gessi, ele
0: concorre, é concorre prêmio, Gessi.
2: Feliz pro Zé da Mercearia também, consegui. Conquistando é Impossível.
0: Beleza, valeu. Conquistando o Impossível com o meu cantor preferido, Luan Santana.

0: aqui. Ah, um abraço para o Pedrinho Borracheiro, também do Bairro São José da Cotinha. Tá ouvindo a gente? Alô, Pedrinho Borracheiro, lá no Trevo. Do aportinho fechado agora, descansando, né? Tomando aquela, com a morenona. É, morenona. Alô, Pedrinho. Alô, bandidão. Alô, Marina. Quem mais aqui? Tem mais ouvinte? Alô, boa tarde.
1: Boa tarde. Aqui é o Ney de Jundiaí do Sul.
0: Jundiaí do Sul.
1: Se tocasse uma música pra nós do Eduardo Costa. Oferecendo para um aniversariante daqui de Jundiaí do Sul, na Água da Areia. Toca qualquer um do Eduardo Costa aí para nós. Oferecendo para todos que tiver na escuta aí. Para Jundiaí do Sul.
0: Alô, alô. Água da Areia. Valeu, valeu, valeu, Jundiaí do Sul. Gente, vamos tocar mais uma música agora para vocês? A música agora eu ofereço para o proprietário do bar da do seu Zé da Cotinha, Trevo. Da parte 3, ele tá dando de presente no sorteio uma paleta. Ele assou hoje, tá derretendo. A paleta assada, deliciosa e saborosa para você. O sorteio é 6 horas da tarde, que foi o ganhador, vai levar uma paleta assada 6 horas para o seu jantar. E essa música vai para o seu Zé. Alô, seu Zé da Cotinha. Mas antes. Deixa eu perguntar para você, aí no seu bairro tem?

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Essa aqui vai para o bar do seu Zé Dalim. Essa é para ele, para o proprietário do bar. Ele que tem assado todos os domingos, frango assado, costela assada, palita assada. Tá dando presente no sorteio hoje, é uma palita assada. E vai pra galerinha lá. Ó, e tá ouvindo a gente o alemão do Aparecidinho. Também tá lá o Marcelo, tá o Paulo Roberto Catra, tá o Márcio Nelly, tá o Pedrinho Borracheiro, tá o Di do Mototáxi Pontual. Alô, Di, aquele abraço. Já, já eu mando alô, tá o Naia, o Edjão, Polaquinho. Abração forte a vocês todos aí. Edjão, aquele abraço. Alô, Zé Ceará, aquele abração forte a vocês também. Já, já eu mando o nome de todo mundo da galerinha ouvindo a gente aí. Já, já. Essa é especialmente para o seu Zé lá do bar da Coatia. Bem pra caralho.

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1: Alô, Brasil! Agora vou atender o polaco lá na Fazenda Querência Amiga. Tá ouvindo a gente? Ele pediu Rick Renner, Moleca. Já tendo mais ouvintes ao vivo. Já tem beijinho doce pra vocês também aí.

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3: 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Alô Brasil, agora são 3 horas e mais 11 minutinhos no oferecimento do Supermercado MH. Vou tocar mais uma música para você aqui na Melhor com Fábio Lara e você, tudo a ver. Quem vai atender você agora? Olha, já tem música do Alemão. O Alemão tá sintonizado com a gente. Alô Alemão, já tua música. Ele pediu a música do Rick Renner, Ao Lado de Deus. Tá preparada a sua música. Também a música Beijinho Doce. Essa vai pro Wilson, lá no bar do São Zé da Cotinha. Vai para o Wilson, vai para a Jamile e para o Marcelo. Essa música é Beijinho Doce. Essa música, tomando aquele telecoteco. Beleza pura, já. Tá na ponta da linha, duas músicas, Ao Lado de Deus e Beijinho Doce. Porque agora eu vou atender meus queridos e queridas ouvintes que estão aguardando para ser atendidos. Beleza pura? E é bastante ouvinte.

0: para nós atender. Deixa eu dar uma olhadinha aqui no WhatsApp. Opa, o seu Soares, direto do bairro Porto Seguro, também está ouvindo a gente. Alô, seu Soares, eu estou preparando já o seu áudio para nós colocar ao vivo o seu áudio aqui na difusora, tá bom? Beleza pura? Estou preparando já o seu áudio para nós ouvir a sua voz ao vivo. Quem mais aqui? Mandou aqui um boa tarde para mim. Boa tarde, quem que é aqui? Vamos ver quem que é, quem que é? Ah, o Baião. Ô, Emerson Baião, beleza? Boa tarde. Tudo de bom pra você. Aí no bairro João Furtado, já já eu mando pra você João Menino Marciano, a música Ainda Ontem Chorei de Saudade, pode ser? E pra Valquíria, sua esposa, Jogo do Amor, pode ser também? Beleza pura. Depois para Jessi Baixinha, Conquistando o Impossível. Também a Luzia, a irmã da Cotinha do bar. Gente, essa mulher é maravilhosa. Eu conheci ela, irmã da Cotinha. Ela é de Curitiba, ela tem uma chácara com uma área de lazer maravilhosa. Quem for para Curitiba, gente, vai lá, olha, tem piscina, tem churrasqueira, tem área de lazer maravilhosa. Mostrou as fotos para mim, gente, é maravilhoso. Eu vou lá passear para lá, vai eu, a Cotinha, a família toda, vamos lá passear. Esperar melhor o tempinho, né, para pular naquela piscina maravilhosa lá em Curitiba. Um abração forte. E ela é compositora, gente, compositora. Ela mostrou as músicas, as letras que ela fez, são maravilhosas. Depois vou tocar uma música aqui, uma delas. Fez várias músicas, né, várias letras de música. Vou tocar uma música depois para vocês ouvirem aqui a música da Lu. A Lu, a Luzia, a irmã da Cotinha. Já, já. Quem mais aqui? Deixa eu dar uma olhadinha, quem mais tá por aqui? Mais. Aqui não para, gente. Mais oi, mais. Tá bombando o programa. A família Bufalari tá esperando a música também, né? A música Gordinho Saliente. Beleza? Deixa eu pôr na ponta da linha aqui, ó. A música é Gordinho Saliente. É a família Bufalari, pediu faz tempinho, no começo do programa já, né? Então tô preparando já essa música para vocês aqui. A família Bufalari não perde nosso programa. O Marcão tá lá ouvindo a gente. O Marcão não apareceu lá do bar do seu Zé da Cotinha, hein? Hoje, hein? Não apareceu hoje nem ontem. Epa, um abraço forte para você, Marcão Bufalari. Um abraço forte. É o Gordinho Saliente e também qual é a outra música pediram? A música Cordão de Ouro. Beleza? Cordão de Ouro e Gordinho Saliente. Então, vou pôr na ponta da linha para vocês ouvir essa música aqui, beleza pura? 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Boa tarde, Fábio Lara, mandou mensagem de texto a Roseli do Bar, do Gerso Monte Real. Boa tarde, Fábio Lara, quero ver a música Bala Alojada, com Gustavo Lima. Ofereço para todos os meus clientes. Deixa eu marcar a sua música aqui, Bala Alojada. Beleza. Com Gustavo Lima. Beleza pura. Um abraço, Roseli. Já, já atendo você também. Quem mais que chega no pedaço? Mais ouvintes. Aqui não para, gente. É muito ouvinte para atender. Agora eu quero ver a voz dos ouvintes. A voz dessa galera animada. 3h15. 6 horas eu vou embora com o sorteio de prêmios. Manda para nós mensagem de texto. Fábio Lara, boa tarde. Gostaria de participar do sorteio Marlete Ribeiro Ferreira. E coloco no sorteio minha filha Deisane Ferreira. E do meu filho Santiago Emanuel Ferreira e Silvano Aparecido Ferreira. E quero ouvir a música Amado Batista. Uma música do Amado Batista. Beleza, vamos lá. Mandar Folha Seca para você, pode ser? Folha Seca com Simone Simalha. Beleza pura. Valeu, Marlete Ribeiro. Ó, já já eu mando alô pra toda a galera lá no Parque 3, hein? Já já. Os clientes do Bar do Seu Zé, já já eu mando alô. Todos os nomes eu tenho aqui já certinho, nomes completos. Quem mais aqui pra falar comigo no WhatsApp? Tá bombando. Boa tarde, Fábio Lara, quero participar do sorteio. Adriana Ferracioli. E quero ouvir a música Rap Guasca. Beleza. Rap Guasca. É o nome da música? Tô marcando, vou procurar se tem essa música aqui, beleza pura? Rap Guasca é o nome da música? Vou procurar aqui. Um abraço forte, obrigado pela audiência também, Ferracioli. Quem mais aqui? Tá bombando nosso WhatsApp. Paulo Osório. Alô, Paulo Osório, direto do bairro Aparecidinho. Fala comigo, boa tarde.
1: Boa tarde, meu amigo Fábio Lara. Estou aqui na Aparecidinho ouvindo seu programa. Gostaria de ouvir uma música com Fábio Júnior, Pai Herói. E, se possível, põe meu nome no sorteio, meu amigo. Ô, Fábio, você fez o sorteio domingo da charada do Tchaco?
0: Opa, com certeza.
1: Eu
0: com
1: escutei certeza. O programa até o final e não ouvi.
0: Eu vou falar pra você agora aqui. Eu vou falar o nome pra
1: você. Aí você fala aí pra mim.

0: meu amigo.
1: Beleza.
0: Um ótimo.
1: Quer saber o nome? Então veja aí, ouve aí, Paulo Osório. Paulo Osório, vamos ouvir então a voz da galera aí. Quem ganhou foi Silvia Oliveira Santos, que foi a ganhadora da charada de domingo passado. Ouviu aí, Paulo Osório? Silvia Oliveira Santos. Ouviu, Paulo Osório? Silvia Oliveira Santos, a ganhadora de domingo passado. Eu tô aguardando ver se o Tcheco manda pra nós mais uma charada hoje, tá bom, Paulo Osório? Se ele mandar, já coloco no ar aqui. Um abraço para o Tcheco, lá no seu sítio, e para sua esposa Adriana. Beleza pura pra você com o rádio ligado. Agora eu vou atender o alemão lá no bairro Paredinho 3. Toda a galerinha com o rádio ligado, ouvindo a gente. Aquele forte abraço, muito obrigado pela audiência, muito obrigado pelo carinho. Toda a galera com o rádio ligado ouvindo a gente. Eu mando um abraço para o Di, do Mototáxi Pontual, lá no Bar do Zé da Cotinha. Um abraço para o Pedrinho Borracheiro, para o Alemão do Prédio 3, do Bar do São Zé. Um abraço também para o Marcelo, para o Paulo Roberto Catra, o Paulo Camargo, para o Caculinha, para o Márcio Nali, quem mais lá? O Ceará. Um abraço para toda a galerinha, Bate José, o Naya Silva, o Edjão, o Polaquinho, a galera ouvindo a gente lá no bar do São José da Cotinha, e a música que o nosso amigo pediu, nosso amigo alemão. O DG, Diego Lopes, também a Thaíde Justino, o Amém, Claudinei Serafim, Reginaldo Reis da Silva, o Negão Pomerense, Dorival Rodrigues, Construção Civil, o Adilson Donizete, o B, o Paulo Roberto da Silva, Catra, o Valdir Oliveira, o Pincher, o Davi Santos, o Odair José Oliveira, José dos Reis, o João Carlos Oliveira, o Naya da Silva, quem mais? Que é muita gente lá, galera. Ouvindo a gente. O quem mais lá? O Toninho Chapecó, alô Toninho Chapecó, o Edio Rota, o Fábio Júnior Fabinho, o Giovanni Arruda, quem mais lá? José Leonardo da Silva, o Iracema dos Santos, é muita gente. Um abraço também para o Cleverson, o Cleverson Sullivan Vital Barbosa, também lá, Cleverson Sullivan Vital Barbosa, estava jogando uma sinuquinha com o Ceará hoje lá, né? José Osmar Popular Ceará, Claudemir da Silva, Uga, o José Sérgio Palmeirense. É para vocês que o alemão pediu essa música. Vamos ouvir agora do Rick Renner, Ao Lado de Deus. Vamos curtir agora. E já, a música Gordinho Saliente e Cordão de Ouro é para vocês com o rádio ligado na melhor. 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Bora ouvir música aqui na melhor. Quem pediu foi o alemão, lá no bar do nosso amigo, bar do seu Zé, bar da Cotinha, com frango assado, costela assada, paleta assada, tem que encomendar durante a semana para assar no domingo, beleza pura? E hoje tem uma paleta para sortear para vocês hoje, assada, totalmente assada.

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7: Alô, Brasil! Você está ouvindo a 102.3 em Santo Antônio da Pratina, Paraná. Com Fábio Lara. Fábio Lara há mais de 20 anos fazendo alegria no rádio com muita música pra você. Ligado na melhor, tá bom, gente? Abração forte pra vocês. Muito obrigado pelo carinho, pela audiência, no oferecimento do supermercado do MH na rua 24 de maio. Também com a gente. 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Ó, já tendo você, tá bom, senhor? Seu Soares, ouvindo a gente, por seguro. Vou colocar sua voz ao vivo no rádio, tá bom, seu Soares? Ó, mandou pra nós aqui. Boa tarde, Fábio Lara. 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Mais ouvinte chegando, agora tá chegando agora a esposa. A mãe. Lá do Negão Palmeirense, no Parede 3. Ela mora na cidade de Andirá. Já mandou um áudio para nós aqui. Vamos ouvir a voz dela. Também a voz do nosso amigo Sô Soares. Ao vivo na rádio agora. 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Alô, Brasil, quem fala?
8: Boa tarde, Fabiano.
7: Ô, sou Soares, do Porto Seguro.
8: Do Porto Seguro. Fabiano, quero ouvir uma música com Luan Santana, Retrovisor. Ofereço pra mim.
7: É com Gustavo Lima.
8: Lúcia Vital Soares. Ofereço pro Lucas e pra Isabel. E pra todos os ouvintes da rádio que tá curtindo seu maravilhoso programa. Abraço a todos, feliz pro Lemão, pra Dona Sandra, pro seu Ilhas e pra todos que curtem esse programa seu, tá bom? Retrovisor com Luz Santana, né? E oferecendo de coração pra minha esposa, tá bom? Feliz também pra minha sogra Juvelina e pro meu cunhado Rupiado e pra todos que curtem seu maravilhoso programa. Nosso Soares, José Soares do Porto Seguro. Coloca nosso nome no sorteio, José Soares, Isabel Cristina e Luca Matheus. E minha esposa, lógico.
7: Opa, muito beleza, seu Soares.
8: A Lucinei Vital Soares. Coloca nosso nome no sorteio, velho.

0: É nóis, tamo junto.
1: É nóis, tamo junto, tamo junto. Quem
0: Boa
1: mais?
0: Boa tarde, Fabinho.
1: Opa, falou, seu Soares. Quem mais? Mais ouvintes. Alô, Brasil.
2: Oi, Fábio Lara, boa tarde. Como é que você vai? Tudo bom?
1: Opa, beleza. Agora direto da cidade de Andira. É a mãe do Negão Palmeirense. Sempre tomando uma lá no bar do seu Zé da Cotinha. Fala comigo, mãe do Palmeirense.
2: Muito triste, muito triste.
1: Opa, tá triste, aconteceu, querida.
2: Quem vai, não volta mais. Mas fica um grande sucesso. Essa música do Rick, no final do seu programa, por favor, toca pra mim outra vez, ouvir mais um pouquinho, dói muito o coração, mas nós em Andirá, todo o povo de Andirá, amamos eles, de coração, ele foi, meu Deus, foi muita coisa na vida para nós ouvir. Obrigado, Pedro Lara. Que Deus te abençoe, sua mãe do Rejo. E é duro a gente perder o ente querido da gente. Mas tudo passa. Tudo fica aqui. E Deus acolhe lá no céu. Eu sou mãe do Reginaldo, palmeirense. Tem como você tocar para mim outra vez? Essa música até o final do programa. Eu tava com visita aqui em casa. Eu só não chorei pra não ficar a pessoa triste, né? Mas eu amo demais o Rick Renner. Mas perdeu, mas Deus colheu. Ele tá com Deus. Por favor, toca pra mim outra vez, tá? Fico feliz se você tocar. Logo, se Deus quiser, tô indo, Santo Antônio. Vou aí te ver, tá? Deus abençoe, Fábio Lara, mãe do Reginaldo Palmeirense. Abraço pra toda a minha família daí.
1: Valeu! Um abraço, querida. Beijos, abraços. Quem mais aqui pra falar com a gente aqui? Mais ouvintes.
3: Boa tarde, Fábio Lara. Tocou a música aí do Rick Renner, Mais Do Que Pai e Filho. É, a Bel daqui do Porto Seguro. Eu agradeço se você puder tocar.
1: Beleza, tô marcando já. Mais Que Pai e Filho, beleza. Um abraço forte, música do Rick Renner. Beleza pura, um abração forte pra vocês. Muito obrigado aí pela audiência e pela sintonia. Mais ouvinte pra falar comigo. Agora são 3h35. Um pequeno... Já tem Jogo do Amor. Beijinho doce, Bala Alojada, Ainda Ontem Chorei de Saudade. Tem muita música pra rolar pra vocês aí, tá bom, galera? Muita música mesmo. Então fique ligado aqui na Melhor, pra você com rádio ligado na Difusora FM 102.3. Porque agora eu tenho um pequeno intervalo, gente. São 3 horas e 35 minutinhos. Um pequeno intervalo e eu volto já já com a participação dos ouvintes da Melhor.
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13: Brasil!
1: Alô, alô, alô, alô, alô, Brasil, Ziu, Ziu, 3h37, 3h37. Para você que ligou o rádio agora há pouco, não está sabendo dos prêmios? Então atenção, para os prêmios que você vai ganhar hoje, logo mais 6 horas da tarde. Agora são 3 horas e mais 37 minutinhos, tá passando rápido o horário, hein? 3h37, 6 horas da tarde pontualmente, vamos soltar para vocês uma paleta assada deliciosa, presente da Casa de Carnes, presente lá dos Bar do Seu Zé. 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Alô, meu amigo Tcheco, lá no sítio próximo de Trizo, a sua esposa Adriana. Deus abençoe a vocês aí com o rádio ligado ouvindo a gente. Manda aí, Tcheco, se for ter charada, manda pra nós aí, beleza pura? Por enquanto não tem charada, ouvintes. Só se o Tcheco ligar pra nós e passar alguma charadinha pra nós aí, beleza pura? Um abraço pra Adriana, a esposa dele, e para o Tcheco, que está ouvindo a gente. Agora vou atender a Valquíria, direto do bairro João Furtado, pediu Milionário e José Rico, Jogo do Amor.
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1: Em sequência, ainda ontem chorei de saudade com João Mineiro Marciano para o Baião. O seu maridão, o Baião, pediu também João Mineiro Marciano. Duas músicas, eu volto já.

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0: Legal, legal, legal, legal. Olha, a irmã da Cotinha, a Lu Luz, Luzia, né? Irmã da Cotinha tá visitando a gente, mora, ela é moradora da cidade de Curitiba, na capital, tem a sua chácara de lazer lá em Curitiba, e também ela é compositora, ela faz letras de músicas maravilhosas. Ela mandou duas músicas para mim, já vou colocar um pedacinho de cada música para vocês ouvir, tá bom? Mas bonitas músicas, as letras que ela compôs aí, ela é compositora também. Ela está com o rádio ligado, tá aqui em Santo Antônio Platina ouvindo a gente, juntamente com a Cotinha, sua irmã, lá do Trevo do Pratinho 3. Então já vou colocar para vocês ouvir um pedacinho das músicas. Bonitas músicas, hein, Lu? Bonita, gostei das músicas. Vamos atender mais ouvintes? 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Quem vai falar com o Fábio Lara agora ao vivo? Quem vai falar ao vivo, ao vivo, ao vivo, ao vivo, ao vivo, ao vivo? Agora é 3h48, hein? 6 horas da tarde é o sorteio. 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Alô, Matheus, do bairro Raposa, também tá com o rádio ligado. Alô, Marcílio Porunga, Bado Porunga corintiano, na Benedito Lúcio Machado, também tá com o rádio ligado. 3h49, quem vai soltar a voz agora aqui? Deixa eu dar uma olhadinha aqui, quem vai soltar a voz? Voz. Opa, chegou aqui para nós aqui agora mensagem de texto. Boa tarde, Fábio Lara, meu nome é Ademir da Silva, moro no Aparecidinho, quero participar do sorteio. Alô, Ademir da Silva, um abração forte do Fábio Lara para você, há mais de 20 anos levando alegria no rádio. Quem mais aqui? Já tem a música da Gessi Baixinha, a música Conquistando o Possível com Luan Santana, o meu cantor preferido. Quem mais aqui? Mais ouvinte. Alô, Brasil, quem fala? Alô, Brasil.
1: Oi, Fábio, boa tarde, tudo bem com você, meu filho? Fábio, estamos aqui numa reunião de família aqui, tá eu, a Lucy, a Yara, o Claudinho, o Reginaldo, a Lucélia, a Chupeta, Joaquim Gabriel, o Ney, o Nenê, a Fia. Tá todo mundo aqui na escuta aqui, manda um sucesso pra nós aí, meu filho. Deus abençoe seu dia, bom domingão.
0: Alô, alô, Tuca, manda o nome completo pra você concorrer a prêmios, querida, tá bom? 6 horas da tarde, sorteio, manda o nome completo pra você concorrer aos prêmios de hoje. Tá recheado de prêmios. O sorteio é 6 horas da tarde, fique ligado da melhor. Alô, Gilmar, lá do Pau D'Alho, fala comigo ao vivo.
2: Boa tarde, Fábio Lara, que é o Gilmar do Pau D'Alho. Manda pra nós aí, Homem de Pedra. Tenho parada dura. Tchau, obrigado.
0: Alô, Gilmar do Pau D'Alho, Homem de Pedra pra você. Já. Quem mais aqui pra falar comigo? Faltando 9 minutos para as 4 horas da tarde. Rapaz, tá bombando aqui. Bombando. A próxima música é Retrovisor. Gustavo Lima para o nosso amigo lá do bairro Porto Seguro. Alô, alô, seu Soares. Quem mais aqui? José Luiz.
3: Fala, Fábio Lara. Boa tarde, tudo bem? Aqui é o Zé do Forno, do bairro Maroto, Jundiaí do Sul.
0: Jundiaí do Sul.
3: Um modão pra mim antigo aí, do Roberto e Meirinho. Pedra d'água. Mas tu tá comendo vidro, menino? Manda essa aí pra nós aí. Tá eu, minha esposa Andréia e meu filho aqui, o Arthurzinho. Meu beijunguinho, estamos ouvindo você aqui no bairro do Maroto, Rio de Janeiro do Sul. Valeu, obrigado.
0: Valeu, porque agora tem sucesso chegando pra você. Vamos curtir agora mais música. Mais música na Difusora FM 102.3. E cuidado com o golpe, galera. É o golpe.

0: Brasil!
1: Alô, alô, meu amigo, direto do bairro Porto Seguro, o seu Soares, sua esposa, é todo o pessoal vendo a gente lá, um forte abraço a toda a família, pediu o retrovisor Gustavo Lima. 3h52, boa tarde, toda a região do norte do Paraná e sul do estado de São Paulo.

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Agora vou atender a Jessi Cantora. Jessi Cantora pediu a música Luan Santana, Conquistando o Possível. Olha, gente, para quem não sabe, antes de tocar a música, Luan Santana, quando começou a sua carreira, a sua primeira música que estourou a sua música foi a música Meteoro. E ele veio cantar aqui na Avenida Oliveira Mota, no Clube Pratinense, aonde agora atualmente é o Supermercado Molines. Ali era o Clube Pratinense, aquele clube enorme ali, né? E ele veio cantar ali e me contrataram para ser o locutor do Luan Santana. Ele estava começando ainda a sua carreira com a música Meteora. E depois apresentou o show dele, bombou, deu muita gente. Em sequência, ele veio cantar na IFAP de Santo Antônio da Palatina com a música Tudo Que Você Quiser. E eu fui daí o apresentador também oficial do Luan Santana. Aí acabei virando a fã, né, desse grande cantor com todo o carisma, Luan Santana. E a nossa amiga Jessi pediu, vai curtir agora, Conquistando o Impossível, porque a letra dessa música é maravilhosa. 3 horas e mais 57 minutinhos, a música, intervalo, depois até do mais ouvintes.

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0: Alô, alô, alô, agora são 4 horas e mais 3 minutinhos. 4 e 3 pra você com rádio ligado, toda a região do norte do Paraná, sul do estado de São Paulo, tá ligado com a gente. 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Tudo isso você vai ganhar logo mais 6 horas da tarde. Agora são 4 horas e 4 minutinhos. Praticamente aí, faltando aí poucos, é uma hora, de duas horas de programa de rádio ainda, né? Pra você ganhar esse prêmio aí. Beleza pura? Já já tem mais música, tem Eduardo Costa ainda, tô aí. Tem a música Bala Alojada para o Bar da Roseli, lá no Monte Real. Tem Folha Seca pra você, Abado Batista. Tem muita música pra rolar pra vocês aí, tá? Então fique ligado na melhor. Alô, família Bufalari. Alô, Marcão, forte abraço a vocês todos aí, toda a família Bufalari. Juliana Bufalari, aquele abração forte pra você também. Agora são 4 horas e mais 4 minutinhos. Bora Brasil, bora Brasil, bora Brasil. Atender mais ouvintes ligado com a gente. Aqui na melhor. Quem vai falar com o Fábio Lara agora aqui? Deixa eu dar uma olhadinha aqui no WhatsApp. No WhatsApp, zap, zap, zap. Tá bombando, gente. 4 horas e mais 4 minutinhos, 4 e 4. Quem tá por aqui pra falar comigo? Alô, Brasil, quem fala?
1: Opa, boa tarde. Manda um modão pra nós aí, que é o Carreiro Pardinho. Oi, Paixão. Donizete Nunes de Cambará.
0: Opa, da onde? Donizete de Cambará. Qual a sua música?
1: Opa, boa tarde. Manda um modão pra nós aí, que é o Carreiro Pardinho. Oi, Paixão. Donizete Nunes de Cambará.
0: Alô, moradores de Cambará. Forte abraço do Fábio Lara e você tudo a ver. Mais ouvinte pra falar comigo. Alô, Brasil. Quem mais aqui pra falar com Fábio Lara, na melhor? Tem mais ouvinte? Alô, Claudinei Rezende da Cunha. Mandou áudio pra nós, vamos ver a sua voz ao vivo agora, Claudinei. Claudinei, família com rádio ligado. Alô, Brasil.
2: Boa tarde, Fábio Lara. Beleza, é o Claudinei, de Cambé. Tô indo aí pra Santana.
0: Da onde? Da cidade de Cambé. Alô, Brasil, é a região ligado com a gente?
2: Boa tarde, Fábio Lara. Beleza, é o Claudinei, de Cambé.
0: Cambé.
2: Tô indo aí pra Santo Antônio, escutando aí você, cara. Com a música pra mim aí, Jadson, amo você. Vou oferecer pra minha esposa Cruciele, que está lá em Cambé, lá me esperando. Beleza? Bom domingo a todos.
0: Beleza, forte abraço para você aí nas estradas, indo embora para a sua residência em Cambé. Forte abraço e boa viagem. 4 horas e mais 6 minutinhos. 6 horas eu vou embora com um sorteio de prêmios. Alô, Brasil, Zilzil. Alô, Carculinha. Alô, Valdir Pincha. Alô, Paulo Roberto. Paulo Roberto. Alô, Paulo Roberto. Ó, já tem beijinho doce, hein? A música Beijinho Doce vai pra galera lá do bar do São José da Cotinha, onde tem assado aos domingos. 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Tá bom, gente? E a música Beijinho Doce vai pra Jamile, lá no Bar de São José, pra Jamile. Vai pro Wilson e vai para o Marcelo. Beijinho Doce. É, já.

0: 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Quem mais vai falar comigo aqui? Mais ouvinte. Boa tarde.
1: Boa tarde, Fábio Vilar. Pede pra tudo aqui pro bairro da Água da Areia.
0: Água da Areia.
1: Manda música pra nós aí. Como é que é o nome? Fundo da Grota pra nós aí. Boa tarde. Põe eu no sorteio, Claudemir Ramos Pereira, daqui da Água da Areia. Morador do Pit aqui. E manda uma música pra nós. Dormir na Praça com Bruno e Marrone.
0: Valeu.
1: Meu querido, agradeço muito.
0: Um abraço, 4 e 9. Agora tem mais música pra você. Agora vou tocar um sucesso lá para o bar da Roseli, lá no Monte Real, com aquele cabelão loiro que ela tem e o atendimento nota 10. Ela pediu Gustavo Lima, Bala Alojada, 4 e 9.

Alô, alô, Juliana Bufalari, um abração forte pra você. Eu tô procurando sua música, ô querida, não encontrei ainda a tua música aqui. É Gordinho Saliente, né? Tô procurando essa música aqui pra tocar pra você, tá bom? Alô, Marcão, grande Marcão, ouvindo a gente, Bufalari, forte abraço pra vocês. Muito obrigado pelo carinho, pela audiência. Ele mandou um áudio pra nós, é toda a família Bufalari, que Deus abençoe, Nossa Senhora Aparecida, toda a família Bufalari. Também ouvindo a gente tá o nosso amigo Marquinhos, guitarrista. Ele que também dá aula de violão. Aula de violão e aula de karatê. Lá no, na UP, Clube de Campo, né? Aula de karatê. E também ali, aqui no centrão da cidade, próximo ali o Cartório Hit, tem pra você ali aula de violão com o nosso amigo Marquinho, guitarrista. Ele mandou mensagem de texto. Olá, Fábio.

0: Estou te ouvindo, manda para nós Rick Renner, fim de semana, Rick Renner, a música fim de semana do Rick Renner. Então já é para você também. Fique ligado, Marquinho, grande Marquinho, um abração forte para você, para sua esposa e toda a família com rádio ligado no melhor. O Marcão Bufalari mandou um áudio para nós, quero ver a voz do Marcão Bufalari. Beleza pura, sempre tomando uma geladinha também lá no bar do seu Zé da Quartinha, né? Marcão Bufalari. Aquele abraço, agora são 4h18. 4h18, fala comigo, Marcão Bufalari, solta a voz.
1: Alô, Fabulara, boa tarde, bom, é o Marcão Bufalari. Manda músicas principalmente pra Juliana Bufalari, Gordinho Saliense, ó. Estão aqui na chácara do Humberto Bufalari e no Zé Otávio.
0: Beleza.
1: Primavera, condomínio Primavera.
0: Opa, um abraço forte pra vocês. Um abraço, Juliana. Eu tô procurando a sua música aqui. Tô procurando. Eu não tô encontrando aqui, Juliana. Por isso que eu não tô aqui ainda. Eu não tô encontrando essa música aqui nos computadores aqui. Beleza pura. Agora, vou tocar um pedacinho, gente. Faz tempinho que tá esperando já. Eu conheci uma pessoa super especial, que é a irmã da Cortinha, lá do Trevo, do Apartinho 3. Ela é moradora da cidade de Curitiba e ela tem uma chácara de lazer maravilhosa, coisa mais ali com piscina, churrasqueira, área de lazer, lugar de festa para eventos, né? É um prédio para festas, eventos em geral para você. E ela, conheci ela, tá visitando a Cortinha, sua irmã, e ela vai voltar terça-feira, volta para Curitiba. E ela é compositora. Ela faz assim umas músicas, né? Letra de músicas. Ela mandou pra mim aqui duas. Vou pôr um pedacinho pra vocês ouvir. É muito bonita. Logo mais, depois das 6 horas, ela vai estar lá no bar do Suzé da Cotinha ali, né? Um abraço forte pra você, Lu. Aqui, cadê a música? Ela mandou pra nós um pedacinho das músicas. E vamos ouvir agora um pedacinho de cada música, tá bom? A letra quem faz é ela. Além de ter chaco de lazer, ela é compositora. É compositora. Brinca, neném. É compositora. E é bonita as músicas dela, hein? Bonita mesmo. Vou pôr um pedacinho pra vocês ouvir agora aqui. Eu prometi pra ela que eu colocar uns pedacinhos da música ontem, né? Falei, vamos tocar um pedacinho das músicas. Vamos ouvir agora, então? A nossa amiga Luzia Santos, lá de Curitiba. Curitiba, ela que é irmã da Cotinha. Ela fez, tem várias músicas, né? Ela é compositora. Quem fez a letra foi ela. Vamos ouvir um pedacinho da música? Ela que fez a letra, gente. É a compositora. Ela é a irmã da Cotinha, lá do Trevo, pra gente três. Ela é de Curitiba, tem uma chácara de lazer em Curitiba.
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0: Quem fez a letra é ela.

Agora sim, vamos lá, agora sim. Oi, oi, oi, oi, oi, agora sim, agora sim, agora sim, agora sim. Vamos por aqui um pedacinho da música aí, mais um pedacinho, peraí. Aí, agora vai. Pra você com o rádio ligado na melhor, na melhor.

0: Legal, gente. Um abraço, Lu. Deus te abençoe, Nossa Senhora Aparecida. Parabéns pela letra dessa música maravilhosa. E duas músicas legais. Ela é de Curitiba, irmã da Coatinha. Parabéns. Bonitas músicas. Um alô, Brasil.
1: Brasil.
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0: Legal. 102.3. Ô, minha amiga Juliana Bufalari, eu procurei aqui, não tem essa música, não encontrei a música Gordinho Saliente. Eu vou ficar te devendo essa música, tá bom? Querida, beijos, abraços, escolhe uma outra e toco pra você. Agora vão atender mais ouvintes, mais ouvintes na melhor, que estão aguardando para ser atendidos. Alô, Brasil, quem fala?
3: Oi, Fábio, Aparecido aqui da Vila Coelho, de Móveis Adelino. Põe meu nome no sorteio, tá tudo saindo, de todos eles, hein? Lá, costela assada também, né? Aparecida Ferreira do Santo Andrade, quero ouvir aquela música, o Amado Batista, Desliga a Luz e o Telefone. Daí vai pra Tayara, Nayara, Eduarda, Karina, meus três netos, Ayla, Vitória, Joel, Maria Alice, meu marido Luiz, Rita de Castro, Deusana e meu irmão Virce, a Sueli, e pra toda a Vila Coelho e de Móveis Adelino, tá? Tchau, fica com Deus.
0: Amém, querida, grande Cida, que faz aquele cafezinho gostoso lá no Móveis Adelino, moradora da Vila Coelho. Um abraço a todos os moradores da Vila Coelho. Quem mais aqui pra falar comigo? Mais ouvinte. Agora é 4h26, 6h da tarde é o sorteio. Alguém vai ganhar hoje uma costela assada da Casa de Carnes Castro, no central da cidade, Dona Nice, Zelosário Crutilde. Alguém vai ganhar uma paleta. É presente, paleta totalmente assada, derretendo o presente lá do bar do São José da Cotinha, do Trevo do Prédio 3. Alguém vai ganhar da Regina Lanches no calçadão. 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Temos caída hoje até as 10h da noite. Um X-Bacon Egg, uma coca lá. Alguém vai ganhar de presente também do bar do nosso amigo Bar do Vilão, Bar do Jorjão, Conte Brahma Skol, e tem carne de porco para vender também, fresquinha, e tem máquina profissional. Ele tá dando 3 quilos de toicinho no sorteio. Boa sorte. 4h26, quem mais vai falar comigo? Mais ouvinte, vão tocar mais uma música pra você, ligado com a gente. Mais ouvinte. É, mensagem de texto, boa tarde, Fábio Lara, manda música aqui para nós, do Zezé de Camargo Luciano, amigo da Lua. Beleza, e coloca no sorteio. Fala comigo, boa tarde.
4: Boa tarde, Fábio Lara. É o Adriano, o DJ aqui, sabe? Manda uma música, sertanejão, vem batidão aí pra nós, tá bom? E se tiver algum sorteio, põe nós no sorteio, pessoal aqui. Beleza?
0: Alô, alô, Adriano. Forte abraço do Fábio Lara pra vocês. É, obrigado pela audiência. 4h27 agora. 4h27. Alô, alô, Luzia Tavares. Boa tarde, Vila Ribeiro.
5: Oi, Fábio Lara, boa tarde. Sou Luzia Tavares, lá quero participar do sorteio.
0: Alô, Luzia Tavares. Beleza, forte abraço. Agora tem mais música chegando no pedaço. Pediram a música Mega Rap do Guasca. Beleza? Vamos ouvir agora na melhor.

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0: Muito bem, agora vou atender o nosso amigo lá do bairro Aparecidinho. Pediu faz tempinho já a música do Fábio Júnior, pai. O nosso amigo Paulo Osório. Alô, Paulo Osório. Eu vou atender você agora, tá bom? A próxima música agora é sua. Fique ligado. Fábio Júnior, pai, pra você é a próxima música. Legal, mas antes deixa eu mandar um alô aqui super especial. Quem mais aqui, ó, mandou mensagem de texto para mim? Boa tarde, Fábio Lara, coloca no sorteio. Terezinha, Luiz, Ilza, Jairo, muito obrigado. Beleza, Terezinha, Luiz, Ilza e Jairo, muito obrigado. Nós de Santo Antapratina, e se nos atender, Fábio Lara, muito obrigado. Beleza, Deus abençoe a vocês. Muito obrigado pela audiência. Agora são 4 horas e mais 34 minutinhos. A próxima música é do Fábio Júnior para vocês aí com rádio ligado na melhor, tá bom? Para o Paulo Osório, para sua esposa, suas filhas e toda a família ouvindo a gente do bairro Aparecidinho. Quem mais aqui? Agora 4h35, hein, gente? Tá passando um rápido horário, hein? Já já é 6 horas da tarde. Já já é 6 horas. E já já é o sorteio, 6 horas da tarde. Quem mais aqui? Alô, Fábio Lara, fala comigo, chama, boa tarde, me coloca no sorteio, Leandro Ferreira Fernandes e Jéssica Aline Ferreira Fernandes, fala comigo, valeu Leandro, ao vivo solta a voz.
1: Boa tarde, Fábio Lara, aqui é o Leandro Presidinho 3, vou pedir uma música aí, se você puder atender. Opa, meu pedido.
0: Beleza,
1: qual a música? De coração.
0: E qual a música?
1: E vou estar já oferecendo. Opa, pro meu pai José Catarino Fernandes e pra minha mãe Elza Ferreira Fernandes também.
0: Beleza.
1: Pra minha esposa Jéssica.
0: Tá joia, Leandro.
1: Pros meus filhos.
0: Quem mais?
1: E
0: mais?
1: Pra Deusana também lá.
0: Alô, Deusana.
1: No Álvaro de Abreu.
0: No Álvaro de Abreu.
1: E pra todo mundo.
0: Beleza.
1: A música que eu quero escutar aí, se você puder.
0: Qual? Qual?
1: Mais aí.
0: Qual a música?
1: É Duas Camisas.
0: Já toquei
1: do
0: essa.
1: Do Milionário José Rico.
0: Já toquei essa, Leandro. Escolhe
1: toca
0: outra.
1: Toca pra nós aí. E põe no sorteio.
0: Beleza.
1: Deus abençoe.
0: Tá, tamo joia. Junto. Tamo junto. Já toquei essa música. Escolhe uma outra, Leandro. Duas Camisas, toquei para Mata Cesário, tá bom? Agora vou atender o Paulo Osório, ouvindo a gente no bar Aparecidinho. Alô, Paulo Osório, aquele abraço.
2: Brasil!
0: Ele pediu a música do Fábio Júnior, pai. Ó, já já tem a música Beijinho Doce. Para o bar do seu Zé da Cotinha, para o Wilson, para a Jamile e para o Marcelo. Já já, Beijinho Doce.
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pode ser que daí você sinta qualquer coisa entre esses 20 ou 30.

0: Brasil!
1: Alô, Brasil! Agora são 4 horas mais 46 minutinhos. 4h46. Já tem Rick Renner, fim de semana para meu amigo Marquinho, guitarrista. Ele que dá aula de violão ali próximo ao Cartório Hit. Tem a farmácia ali, né? Em cima da farmácia ali. Tem o Cartório Hit, depois tem a farmácia na esquina. Ali em cima, no andar de cima, ele dá aula de violão particular. Ele, quem quiser aprender a tocar um violão, fale com o Marquinho, guitarrista, tá bom? Aula de violão pra você. E também ele dá aula de karatê lá na UP, Clube de Campo, tá bom, gente? Ele pediu o Rick Renner, filha. Ele está ouvindo a gente. Já eu toco a sua música, Marquinho. Fique ligado aqui na Melhor. Porque agora eu vou atender mais ouvintes que estão aguardando para ser atendido. Na Difusora FM 102.3, 4h47, 4h47, hoje domingão, 27 de setembro de 2026. Bora, Brasil, quem vai falar com o Fábio Lara agora aqui na Difusora, mais ouvinte, oferecimento Super KDBH na Rua 24 de Maio, também com a gente, o Zezinho Bebidas, gente, olha o Zezinho.

0: 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Agora, tendo mais ouvintes que estão aguardando para serem atendidos, quem mais? Mais ouvinte, 4h48. Aqui no Paranão. Vamos agora para a cidade de Guapirama. Eva, fala comigo, Eva. Mandou o áudio faz tempinho para nós. Boa tarde, querida.
1: Oi, Fábio Lara. Boa tarde. Tudo bem? Fábio Lara, toca para nós hoje um degrau na escada e ofereço para todos que gostarem da música. Tchau, Deus abençoe.
0: Muito bem, querida. Forte abraço aí em Guapirama, ouvindo a gente. Quem mais aqui? A próxima música é Beijinho Doce. É Beijinho Doce e depois Chico Reparaná, um degrau na escada para nossa amiga Eva, que pediu faz tempinho. Tô vendo o horário que ela pediu aqui faz tempo, então vamos tocar para você. Essas duas músicas. E Beijinho Doce para o Bato José, que vai para a Jamile, vai para o Wilson e para o Marcelo. É, os Beijinho Doce. É a próxima música. Quem mais aqui para falar comigo? Mais. A Adriana Ferracioli, beleza, já toquei a sua música, querida. Beijos, abraços. 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Alô, boa tarde.
2: Oi, Fabulário, eu sou a Tereza Toledo, eu quero participar do sorteio e quero ir de carona na próxima música que você tiver. Quero oferecer para as vozinhas, os vozinhos e as irmãs lá do asilo e para todos que estiver ouvindo. Eu tô vendendo esse celular, Fabulário. Se alguém quiser comprar ou tiver uma gaiola para trocar em truque do celular, celular bom, conservado, eu quero comprar uma gaiola para a Jacozinha, né?
0: Ok, tô vendo a foto do celular, bonito o celular. Depois manda no particular do meu telefone, WhatsApp, para poder ajudar a vender, tá bom, querida? Quem mais aqui? Mais ouvinte. Opa, tá chegando agora quem aqui? Ana Paula Medeiros de Melo, coloca no sorteio, Fábio Lara, obrigada, beleza. E faz tempinho que ela mandou áudio para nós aqui. Vamos ouvir a voz da Ana Paula Medeiros, a nossa ouvinte de todos domingão. Domingo legal com Fábio Lara e você. Vamos lá, fala comigo, Ana Paula.
3: Boa tarde, Fábio Lara, tudo bem? Ana Paula que tá falando, parabéns pelo seu programa, amigo. Toca a música para mim do Rick Rene, ela é demais. Ofereço pro pessoal da Platina, Parque Minas Gerais, Parque Jandira, Jardim Bela Vista, Parque Pavão, para todos os seus ouvintes que estão na escuta aí, tá? Fica com Deus e coloca meu nome no sorteio, tá? Beijo.
0: Ok, beijos, abraços, querida. Ela é demais, Rick Renner. Faz tempinho que ela pediu, já tô colocando aqui na ponta da linha também essa música para você, com Rick Renner, beleza pura? Quem mais aqui? Mais ouvinte, tá bombando a nossa audiência. É muito ouvinte para atender. Ó, me desculpe aqueles que não foram atendidos ainda, tá bom, gente? É porque a audiência é demais. Muito obrigado pela audiência e não consigo atender todos ao mesmo tempo. Alô, meu xará. Meu xará Fábio Júnior está ouvindo a gente. Fala comigo, xará.
4: Boa tarde, Fábio Lara. Manda um som para aí. Zezé de Camargo Luciano, não dá para esperar. Tamo junto, abraço e uma boa tarde.
0: Beleza, não dá pra esperar. Beleza pura, Fábio Júnior. Por falar nisso, faz tempinho pediram também Zezé de Camargo Luciano, amigo da Lua, né? Beleza, tô preparando essa música também aqui. Do Zezé de Camargo e Luciano também pediram faz tempinho essa música também, música nova, recente. 4h52, aqui não para não, vamos tocar música. Irmão da Lua, né? Pediram essa música também. Beleza, tô preparando aqui essa música. Quem mais aqui? Tá bombando. Rapaz, é muito ouvinte pra nós atender. É Luciano, do Jardim Santa Cruz.

0: tarde, Pablo. Eu sou o Luciano aqui, pô. Energista Lúcio Machado. Aquela música da pegada que engana. Peço pra todo mundo que já ouvindo.
1: Que pegada que desgrama.
0: Boa tarde, Pablo. Toca a minha música aí.
1: Beleza.
0: Você fala demais, rapaz. Toca a música romântica comigo.
1: Beleza. Beleza, Luciano. Um abraço. Deus abençoe. Pegada que desgrama. Beleza pura. Quem mais aqui? Rapaz, é muita gente pra atender. É muita gente, Luciano. Vamos tocar agora Zezé de Camargo Luciano. Pediu faz tempinho. Irmão da Lua. Depois eu volto com a participação dos ouvintes. 4h53. Alô, Brasil.
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1: Essa música é linda demais, hein? Alô, alô. 4h53. Boa tarde, Norte Pioneiro.

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2: Opa, já já tem Rick Renner, ela é demais para Ana Paula Medeiros, porque agora eu vou atender mais ouvintes ao vivo na Difusora, porque estão aguardando para ser atendidos e nós vamos atender vocês. 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Agora, pontualmente, horas 5 horas e 1 minutinhos. 5 e 1. É praticamente uma hora de programa de rádio para te fazer muito feliz. Então fique ligado aqui na Difusora, Rádio de Santo Antônio Pratina, Paraná. 5 e 1.
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2: E passou rápido, hein, gente? Como passa rápido o domingão? 5 e 1. Olha, 6 horas da tarde, daqui a pouco eu vou embora. Eu vou embora com o sorteio de prêmios. 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Mas antes de eu atender aqui os ouvintes, deixa eu mandar um alô super especial lá no bairro Aparecidinho 3, sempre ouvindo a gente também. Sempre ouvindo e curtindo a Difusora FM 102.3, também curtindo a Difusora FM. Um abraço para toda a galerinha sempre ouvindo a gente lá na rua principal do Aparecidinho, sempre ouvindo a gente. A Sandra, o William, sempre curtindo a gente com a sua Mercearia Prado, lá na rua principal. Um abração forte para vocês, muito obrigado sempre pela audiência e sempre pela sintonia, tá bom, gente? 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Eu mando alô agora super especial para a Sandra e para o William, que não perde o nosso programa de rádio. Todos domingão com rádio ligado, ouvindo a gente também. Alô, no Aparecidinho Badadaia. Alô, Eliel, forte abraço. Também para o Mercadinho da Preta, Rosana Frediani. Um abraço para a padaria Dois Irmãos, do Heroildo, também no Aparecidinho 3. A Carlos Moreira, com a sua mercearia também. Um forte abraço aí no Aparecidinho 3, tá bom, gente? 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Agora eu vou atender os ouvintes aqui. Fala comigo, vou atender mais 3 ouvintes rapidão. 5 e 5, já já, aquele alô super especial para o Bar do Sidão, lá no Aparecidinho, já já. Quem vai falar comigo agora aqui? Vamos tocar mais 2 músicas. Alô, Brasil.
3: Boa tarde, Fábio Lara. Aqui é o Ademir da Água Branca. Gostaria de pedir uma música com Nando Moreno e Renego Solimões, Chapeludo.
2: Mandar
3: pra minha esposa Fernanda, pra minha filha Raíssa e Rafael, pra minha mãe Creuza e pro Nerley Ormenez daí de Santo Antônio. Você me atendeu, muito obrigado. Tchau, obrigado.
2: Valeu. A próxima música é Beijinho Doce e a música Rick Renner é demais. Tá bom, gente? Quem mais aqui? Mais dois ouvintes e vamos tocar duas músicas pra você. Mais duas músicas. Alô, Brasil, ziu, ziu, ziu, ziu. Quem tá por aqui pra falar comigo? E já manda alô também para o Bar do Vodô. Bar do Vodô. É isso mesmo, Bertolino no comando do Vodô, Vaguinho Neves e Dona Leide. André da Lancha de Rossi e o Chama Gás, o Rodrigo. É, boa tarde, Fábio Lara, meu nome do sorteio, Elisandra Aparecida Lauro. E o meu neto, Davi Lucas. Beleza, forte abraço. Muito obrigado pelo carinho, pela audiência. 5 e 7. 6 horas, eu vou embora. Quem mais aqui para falar comigo? Mais ouvinte. Boa tarde, Fábio Lara, coloca no sorteio. Ana Maria Moraes, vou de carona com a música que tá na próxima para vocês aí. Beleza pura. Para vocês com o rádio ligado na melhor. Obrigado pelo carinho e pela audiência. Agora eu vou tocar uma música pra vocês agora, uma música bem bonita, Beijinho Doce. Essa música vai para o bar do Sossé da Cotinha, Trevo do Pardim 3. Essa música vai especialmente para a Jamile, vai para o Wilson e vai para o Marcelo, lá no bar do Sossé da Cotinha, né? É isso mesmo, os beijinhos doce. Pra vocês aí.

Essa, lá para o bar do seu Zé, da Cotinha Trevo, do Partinho 3. Alô, Wilson. Alô, Jamile. Alô, Marcelo. Eita. Que um corotinho teleteco não faz, hein? Agora são 5h10. Alô, Brasil.

0: Muito bem, vou atender agora o palmeirense. Tá chegando agora aqui o nosso amigo palmeirense, o negão palmeirense. A sua esposa Aline, toda a família, forte abraço. Aonde você tá, negão palmeirense? Fala comigo, palmeirense, negão palmeirense. Ó, já a música para o Bar do Sidão também. É um sucesso bem legal para o Bar do Sidão, e para os seus clientes na rua Monster Poli Travessa com a 1003. Já. Porque agora vou ter demais ouvintes. Fala comigo, negão palmeirense. Aonde você está, negão palmeirense?
1: Ô, Fábio Lara, boa tarde. Vamos lembrando. Mandando um alô aqui pro Bar de São José, aqui pro Bar de São Vicente, pra galera toda aí, beleza? Tá com um modão do Rick Renner pra nós aí também, beleza? E uma boa tarde aí, Fábio Lara. É nóis. Tamo junto. Falou.
0: Alô, negão palmeirense. Um abraço pro Donizete, também tá ouvindo a gente. Alô, Donizete, já atendo você, Donizete, grande Donizete. Aquele abraço. Quem mais aqui? Um abraço para o Donizete e toda a sua família, que Deus abençoe. Quem mais aqui? Já atendo você, Donizete, fique ligado na melhor. Quem mais aqui? Mais ouvinte, alô Brasil.
2: Boa tarde, Fábio de Lara. Adinaldo de Ourinhos. Eu gostaria de ouvir a música Amor Além da Vida. Eu ofereço para vocês aqui da rádio aí, para minha esposa Dona Raimunda, para minha sobrinha Adriele e para todo que estiver ouvindo. Se entender, muito obrigado. A sua voz é muito bonita.
0: Opa, muito obrigado. Valeu pelos elogios. É direto da cidade de Ourinhos. Ele pediu Amor Além da Vida. Beleza. Tantas rádios que tem na cidade de Ourinhos, né? E a preferência é ouvir a 102.3 de Santo Antônio da Pratina. Muito obrigado pela preferência. Ele pediu Amor Além da Vida. Então já nós tocamos para vocês, se der tempinho aqui. Agora são 5h13. O sorteio será às 6 horas da tarde. Beleza? Mais ouvinte e vão tocar duas músicas. Fim de semana com Rick Renner e Ela é Demais. Pedir aqui dois sucessos do Rick Renner. Na melhor, 5h13. Quem vai falar com o Fábio Lara aqui mais um

E vamos tocar mais dois sucessos. Boa tarde, Fábio Lara, tudo bem? Aqui é Suelen Sabino. E toca uma música pra nós, pra mim. É Mulher Chorona, ofereço para meu pai Mauro Sabino, Ana Laura Sabino. Beleza, Mulher Chorona. Ok, querida, forte abraço, forte abraço. Beleza. Aquele abraço, porque agora tem música pra você na melhor. Dois sucessos do Rick Renner. Olha, pediram o fim de semana, é o Marquinho Guitarrista. Ele dá aula de violão ali próximo do cartório Hit, onde tem a farmácia, em cima da farmácia, na parte de cima, aula de violão particular, e também dá aula de karatê lá na UP, Clube de Campo, de um fim de semana. E a Ana Paula Medeiros pediu a música Ela é Demais com Rick Renner. Eu volto já já depois das duas músicas.

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0: Brasil!
1: Alô, Brasil! Dupla Rick Renner. Rick, grande cantor, com várias músicas maravilhosas. Rick que fez muitos fãs se emocionar. Rick que é um cantor brilhante, com todo o seu carisma, com toda a sua simpatia. Nos deixou e foi morar com Deus. Que descanse em paz, grande Rick da dupla Rick Renner.
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várias músicas maravilhosas. Que descanse em paz esse grande profissional, grande cantor, Rick. Descanse em paz, Rick.

0: Agora são 5 horas e mais 24 minutinhos. Agora vamos atender mais ouvintes na melhor.
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0: Agora são 5 horas mais 24 minutinhos. Alô, meu amigo Donizete. Já eu vou anunciar aqui utilidade pública. Ele perdeu um molho de chave e vamos colocar a sua voz ao vivo para ver se a gente consegue encontrar esse molho de chave sua. Tá bom, Donizete? Aguarda aí. Tá bom? Aguarda aí. Vamos colocar ao vivo. Não conseguimos atender ligações, tá bom? Quem estiver ligando para nós, por gentileza, é só mensagem de texto ou áudio, por gentileza. Alô, Rodrigo Ramos, um abraço forte para você também com rádio ligado na melhor. Boa tarde. 5h24, 6 horas da tarde, nós vamos embora.
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0: Agora são 5h25, já teremos aí o sorteio de prêmios, tá bom, gente? Para vocês com rádio ligado. Então fique ligado, 5h25, 6 horas o sorteio. 5h25, Rádio Difusora FM 102.3. Nota de falecimento. Funerárias São Carlos e Platinense informam. Nota de falecimento. Funerária São Carlos e Platinense informam. É com um profundo pesar que anunciamos o falecimento de Ana Paula Ribeiro, com 43 anos. Ocorrido dia 27/9 nessa cidade. Observação, ela era moradora do bairro Vitória Régia. Seu corpo está sendo velado no velório Platinense e o sepultamento será dia 28, amanhã, às 8h30 da manhã. Pelo que eu estou vendo aqui, é 8h30, né? 8h30 da manhã, dia 28. 8h30 da manhã. Seguindo feto para o cemitério São João Batista, na cidade. A família antecipa agradecimentos. Informou Funerária São Carlos e Platinense. Agora são 5 horas e mais 26 minutinhos aqui na Difusora. Vou atender mais ouvintes, o meu amigo é Donizete. Ô Donizete, tô preparando aqui o seu áudio. Alô, Rodrigo Ramos, já atendo você também, fique ligado. Alguns ouvintes não vão conseguir atender, gente, eu peço desculpas a alguns ouvintes que nós não vamos conseguir atender, tá bom, gente? Não é porque eu não quero atender, é porque não dá tempo, tá bom? O Donizete mandou um áudio para nós aqui, vamos ouvir. Grande amigo da gente, Donizete, perdeu um molho de chave, utilidade pública na Difusora FM 102.3. Para você com rádio ligado aqui na melhor. E vamos atender mais ouvinte. 5h27 agora. 5h27. Fala comigo, utilidade pública, Donizete.
3: Foi hoje, Fábio. Foi hoje. É, mais ou menos uma hora atrás, mais ou menos.
0: Ah, perdeu a chave, molho de chave.
3: Foi umas 4 horas. É entre aquela farmácia em frente do Banco do Brasil. Até perto do chafari ali, onde fica o estacionamento do carro. Anuncia aí, vê se você consegue. Se alguém encontrou, pra deixar aí na rádio pra mim, por favor. Então, pessoal, foi perdido um molinho de chave de casa. É, entre a farmácia ali, de frente ao Banco do Brasil, até o estacionamento ali da praça central ali do chafari ali. Se alguém encontrar aí, por favor, entregue na rádio aí pra mim, por favor. Obrigado, Deus abençoe.
0: Utilidade pública, portanto. Agora são 5h28, agora vou atender a Deusana e vamos tocar mais música. Alô, tá chegando agora a Deusana. Boa tarde, Deusana. Alô, Brasil.
4: Perfeito, amado, mas é o Batista mesmo, aí na 102.3. Amor perfeito que existiu entre nós dois. Porra, Vanessa, hein? Ô, seu Murilo da Vila Ribeiro. Tudo bem, seu Murilo? Aí na Vila Ribeiro, aí no Vilão, aí na Vila Ribeiro. É, Roxo de Quatro Estrelas, hein? Ô, Eva Reginato também. Chega aí, bem. Jacira, povão de Guapirama. Fernando Melo. Rita de Cássia, Neiva Queiroz, Cidra Bamalderino, que é pão, Jeff, Fábio, Celina, Claudete, Codigual, meus cinco filhos que amam de coração, Fioquinha, Claudiné da Vila Santa Terezinha também, saúde, que mora também, a todos meus fãs, Natália Valinha, Maria Penheira, mulher que não lava nem o pé também. Sim, não, não. Amanhã vai vir a piadinha, vocês gostem. Chega aí, meus irmãos também. Ei, povão pratinense. Só alegria, ô padrinho de quem lá dentro das grotas, eu tava lá, hein. Ei, povão Laerte também, a todos meus amigos que tava lá, hein. Chega aí, Fluminense, é roxo, Fluminense.
0: Valeu, Deusana, valeu, valeu, valeu pela participação. Grande Deusana. Agora tem mais música pra você. Na melhor.
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0: Fundo da Grota. Ah, o Brasil já já volta a ter demais ouvintes ao vivo. Na melhor. 5h29. 6 horas da tarde é o sorteio. Boa sorte.

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0: Brasil!
1: E agora eu mando um alô pra galera do Bar do Sidão. Lá no bairro Aparecidinho, na rua Moacir Poli, travessa com a Rômulo 3. Um abraço para o Bar do Sidão, Sidão do Bar. Também para a sua esposa, a dona Dionícia, primeira dama. Para os seus irmãos Du, Giovanni e seu Joel. Para o Zé Chico, que trabalhou muito tempo na Denorp. Para o Zé Pião, Zé Pião também, forte abraço. O Torrador Quiteiro, também quem mais lá? Marcão Desac do Brasil. O Frangão. O Magrão, que trabalha com construção civil, Cristiano, construção civil também, o Edmar, sobrinho do Sidão, é construção civil, Lorival, construção civil, Sidney das Vassouras também, o quem mais lá? Tchutchu, o Moreno da Epefarma, jogando aquela sinuquinha, quem mais lá? Deixa eu lembrar, o Kiko Tesouro do Frigorífico também, aquele abraço, Kiko Tesouro do Frigorífico, mais, o Gelson Kudik também no Bar do Sidão, a dupla Lucas e Doni do Mototáxi Rapidão, que toda sexta-feira tem aquela carninha e aquela roda de viola para vocês ali ao vivo no Bar do Sidão. E o Souza dos Glória também no Bar do Sidão. Deixa eu lembrar mais aqui, gente. É bastante cliente no Bar do Sidão, né? É muitos clientes lá. Um abraço geral para todos vocês. Que Deus abençoe Nossa Senhora Aparecida a cada cliente aí do Bar do Sidão. 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E a galera jogando aquela sanduquinha. 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Aquele abraço, Bar do Sidão, aquele abração forte e com a cerveja geladinha. Alô, Brasil! O Sapinho também, né? O Sapinho palmeirense. Toda a galera palmeirense no Bar do Sidão. O Lambari, o Cuê ainda, trabalho não. Para o

0: Beleza, vou atender agora mais ouvinte. E a próxima música é pra galera do Bar do Sidão. Perigosa e linda, Roberta Miranda, pra vocês aí no Bar do Sidão. É a próxima música pra vocês aí, Sidão, da Roberta Miranda. Quem mais vai falar comigo rapidão aqui? Mais três ouvintes e vão tocar música pra galera do Bar do Sidão agora. Roberta Miranda, Perigosa e Linda, pra vocês aí. Pedir aqui, boa tarde, Fábio Lara, coloca no sorteio. É a Carmelina Souza, de San Antônio, toca Rick Renner, moleca, fazendo favor. Ô, minha amiga, já toquei essa música. Quem pediu foi o Polaco da Fazenda Querência. Tá bom? Vou ficar te devendo, já toquei essa música no início do programa para o Polaco da Fazenda Querência. Quem mais aqui? Mais ouvinte. Alô, Brasil. Brasil.
1: Boa tarde, aqui é a Regina de Conselheiro Marinho.
0: Da onde? Conselheiro Marinque.
1: Boa tarde, aqui é a Regina de Conselheiro Marinque.
0: Beleza.
1: Gostaria de ouvir a música do Gustavo Lima, Bala Alojada. E oferecer para o Everton.
0: Já toquei.
1: Se me atender, muito obrigado. Coloca meu nome no sorteio, Regina já... Lucas Piedade.
0: Beleza, já toquei essa música, querida. Já toquei essa música aí. Para Roselila do Bar do Gerson, lá no Monte Real. Quem mais aqui? Boa tarde, quem
2: Boa
0: fala?
2: Boa tarde, Fábio Lara, que é o Padrinho que tá falando.
0: Alô, Padrinho.
2: Vamos, Amaro Batista, secretária. Eu com meus filhos, para minha nora, para toda a minha família. Uma boa tarde.
0: Muito obrigado, Padeirinho. Também curtindo a 102.3. Falta só 20 minutos para alguém ganhar um X Bacon Egg Coca-Lata da Regina Lanches do Calçadão. 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Tudo isso para você já já, dentro de 20 minutos. Quem mais aqui? Rapaz, tá bombando. Não vai dar tempo de tocar todas as músicas, gente. Fica te devendo aí, devendo pra galera. Quem mais aqui?
3: Oi, Fábio, boa tarde. Quero ouvir com o Tião Carreiro e o Pardinho, Deus na Frente. Quero oferecer a todos que estiveram ouvindo, e aqui pros meus vizinhos, também pra Diva e também pro Cleite, pra Tassiane, Arthur, Gustavo e o Davi. E obrigado, que Deus te dê uma boa noite pra todos nós. Oi, eu sou aqui de Biúna, esqueci de falar, sou aqui de Biúna, São Paulo. Meu nome é Olívia Cordeiro.
0: Beleza, vamos curtir agora duas músicas. Perigosa e Linda vai para a galera do Bar do Sidão e Doce Mistério para o Bar da Cida Sampaio, para o Rodrigo Ramos. Dois sucessos para você agora, na melhor. Quem mais aqui para falar comigo? Rapidão. Mais um ouvinte. Alô, Brasil.
4: Boa tarde, Fábio Lara. Boa tarde, família 102.3. Meu jovem, é o Fabiano Dark, aqui de Jundiaí do Sul. Meu amigo, manda um modão aí que estão me cobrando aí, que todo dia nós estamos aí.
0: Qual que é o modão?
4: Com vocês.
0: Qual que é o modão?
4: Lá do Bar do Fuca. Manda um abraço para aquele menino guerreiro lá, o estabelecimento dele está ótimo. E para quem estiver presente ouvindo você lá, tá certo? Se possível, manda para nós aí, pode ser qualquer uma aí de Gian Giovanni, tá certo? Eu lhe agradeço desde já e tchau, obrigado.
0: Muito obrigado, moradores da cidade de Jundiaí do Sul. Valeu pela participação.
5: Bora beber. Olha a hora.
6: Você ingeriu bebida alcoólica hoje?
7: Talvez. E você bebeu?
8: Desculpa parecer meio ansioso, mas já tem alguém bebendo.
0: Essa é pra galera lá do Bar do Sidão, a Rua Master Poli, na Parecidinho 2. Beleza pura pra vocês em geral, toda a galera presente aí. Roberta Miranda, Perigosa e Linda.

0: Legal, Doce Mistério, foi pro Rodrigo Ramos, pra Cida Sampaio. Aquele abraço forte pra vocês, muito obrigado pela audiência.
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0: Opa, aí no seu bairro tem?

0: povo tá gerando. Tô aqui só de tucaia. Só tucaia.
1: Brasil!
2: Alô, alô, meu amigo Sapão, lá na Vila Terezinha, forte abraço para você, para a Fininha, para a Gisbele, muito obrigado pela audiência. Vamos colocar a voz do Sapão aqui ao vivo para falar com a gente. Alô, Sapão, forte abraço para você, chegando no finalzinho do programa, mas está chegando. Um abraço para o bar do Cido Forte, em frente à capela da Vila Terezinha, forte abraço, Cido Forte. Um abraço também lá na Vila Terezinha, na antiga Estrada Pratina, no antigo bar do Gordinho, agora bar da Lourdes. Ô Lourdes, deve estar lá com o Rosivaldo, com certeza, do Rancho, mas ouvindo a gente lá. Um forte abraço, Lourdes, um abração forte, Deus te abençoe. Também o bar da Vanilda, lá na Vila Santa Terezinha. Alô, Vanilda, aquele forte abraço na Vila Santa Terezinha. Também para o Mercadinho do Rogério, aquele abraço. A padaria do Davi, forte abraço. Toda a galera da Vila Santa Terezinha, tudo de bom pra vocês aí. Vamos ouvir a voz do Sapão? 5-2, falta 8 minutinhos, gente. Tem que ir rápido. Olha, me desculpa de coração, não vai dar tempo de atender todos os ouvintes. Não é porque eu não quero atender, não dá tempo. É muito ouvinte para nós atender, tá bom, gente? Olha, desculpa, vai ficar bastante gente se ser atendidos, tá bom? Mas me desculpa de coração, queria atender vocês. Mas não dá tempo, galera. Me desculpa, tá bom? Não dá tempo de atender todos os ouvintes. Então, olha, peço a compreensão de vocês. Alô, quem fala?
3: Boa tarde, Fábio, tudo bem?
2: Opa, já falou o Rodrigo Ramos, agora é o Sapão.
4: E aí, Fábio, boa tarde.
2: Opa, falou já o... Boa. Esse é o Everton, né? Everton lá da Parque 3 mandou um boa tarde pra nós.
4: E aí, Fábio, boa tarde.
2: Agora é o Sapão, fala, Sapão.
5: Boa tarde, locutor.
2: Opa, Sapão.
5: É o Valdeci do Santo Rosa.
2: Ô, Sapão.
5: Toca pra nós, Sapão. Aí, ó. Entendeu? Mercedita.
2: Só
5: na Mercedita aí.
2: Beleza.
5: Todos os pessoal da Vila Santezinha aqui. E também a todo mundo que está ouvindo, entendeu? Essa letra São Paulo.
2: Beleza.
5: Foi um sorteio, Fabiola.
2: Beleza,
5: Sapão. Sorteio Valdecida Santa Rosa. Chegando agora no trabalho, eu então, liguei agora o rádio para escutar o seu programa. Como é no sorteio Valdecida?

0: do Santos Rosa. Toca pra nós aí, Mercedes, por favor. Um abraço, tamo junto.
1: Beleza. Vou fazer o seguinte, vou deixar tocar depois que eu encerrar o programa, aí já deixo tocando pra você essa música aí. Também tem a música aqui do nosso amigo, do Fábio Júnior, né? Qual que você pediu mesmo, meu amigo Fábio Júnior?
2: Boa tarde, Fábio Lara. Manda um som pra nós aí. Zezé de Camargo Luciano, não dá pra esperar.
1: Não dá pra esperar. Ele pediu faz tempo essa música. Vamos procurar aqui agora, já ouviu. Aqui é tudo ao vivo, tudo na hora. A música Não Dá Pra Esperar. Tô procurando essa música faz tempinho já, Fábio Júnior. Não dá para esperar. Com Zezé de Camargo Luciano. É que eu não encontrei ainda essa música. Não dá pra esquecer, não dá pra esperar, não dá pra para esperar. Tô procurando aqui, não encontrei a sua música, por isso que eu não toquei ainda, tá bom? Grande Fábio Júnior. Eu não encontrei aqui nos computadores da rádio essa música, por isso que eu não toquei ainda. Agora são 5h54, gente, não dá mais tempo. Eu vou ter que ir embora. Nosso programa acabou.
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Opa, muito obrigado, gente. Não dá mais tempo, tá bom, gente? Eu peço a compreensão dos ouvintes que não foram atendidos porque não dá tempo, tá bom, gente? Falta só 5 minutos para nós fazer o sorteio de prêmios, encerrar o programa e agradecer vocês de coração. Olha, que Deus e Nossa Senhora Aparecida proteja cada um dos que vão trabalhar nessa tardezinha, à noite, nesse domingão, entregadores de pizzas, entregadores de lanches, que trabalham de frentista de Alto Posto Combustíveis, os vovôs, vovazinha, me ouvindo lá no Asilo São Francisco de Assis. Que Deus abençoe Nossa Senhora Aparecida, os médicos e médicas, enfermeiros e enfermeiras, e na recepção que estão trabalhando de plantão nesse domingo no pronto-socorro, no Hospital Regional e o Hospital Nossa Senhora. Que Deus abençoe a cada um de vocês e Nossa Senhora Aparecida também. Aos proprietários de lanchonetes, proprietários de bares que estão com o rádio ligado, trabalhando, atendendo os seus clientes, que Nossa Senhora Aparecida, Clube Comando Sagrado, a cada proprietário de bares que nesse momento estão ouvindo a gente desse domingão. E que abençoe a cada um de vocês também, taxistas, mototax, os Uber, que estão trabalhando nesse domingão também. E que Nossa Senhora Aparecida também cubra com o manto sagrado a cada ouvinte que está ouvindo a 102.3 em Santo Antônio Pratina, Paraná. Tá bom, gente? Muito obrigado pelo carinho e muito obrigado pela audiência de sempre.

O nosso programa acabou, mas antes de eu encerrar o programa, eu quero... agora são 5h57, antes de fazer o sorteio de prêmios, eu quero dar aqui os meus sentimentos a toda a família do nosso amigo Reginaldo Reis, né, que faleceu aí, o seu sogro acabou de falecer na cidade de Arapongas. Então é o sogro do Negão Palmeirense. Acabou de falecer na cidade de Araponga. Meus sentimentos a você, Negão Palmeirense, também a sua esposa e também a toda a sua família e amigos próximos aí ao seu sogro, tá bom? Que faleceu agora há pouco, ela em Araponga. Estão meus sentimentos a toda a família, de coração. Chorei demais. Agora são 5 horas e mais 58 minutinhos. Vamos para o sorteio de prêmios.

0: 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Beleza pura? Valeu, minha gente, meu muito obrigado. Pontualmente, 16 horas. Vamos para o sorteio? Ó, um abraço pro Jorge. Jorge, chegou atrasado. Não dá tempo de atender você, tá bom? Deus te abençoe, chegou atrasado. Chegou no finalzinho do programa, faltando 8 minutinhos, não dá mais tempo. A Marilu também tá chegando atrasada. A Marilu também tá chegando atrasada na Vila Ribeiro. Um abraço, Marilu. Não dá mais tempo, tá bom, querida? Beijo, abraço. Chegou atrasadinha. Tá bom? Um abraço forte. Domingão que vem, antecipe aí. Tá bom? Domingão que vem, antecipe aí os seus pedidos. Um abraço para o Donizete, que perdeu o molho de chave, gente. O molho de chave. Quem encontrou, encontrar, trazer na portaria da rádio, horário comercial amanhã, por gentileza. Sorteio de prêmios.
1: Brasil!
0: Para você com o rádio ligado, vamos lá então para o sorteio. E boa sorte, boa sorte, boa sorte. Valeu. Lembrando, gente, se você não ganhar hoje, você pode ganhar domingão que vem. Um abraço para o Vodô, ex-jogador da Platinense, agora no comando. Agora atendendo o Babetolino no comando. Um abraço para o Vaguinho Neves e Dona Laide. 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Agora, pontualmente 6 horas, sorteio dos prêmios, quem vai levar? Uma costela assada quem leva é Cláudia Mendes de Souza. Cláudia Mendes de Souza acaba de ganhar uma costela assada presente da Casa de Carnes Castro. Cláudia Mendes de Souza. A paleta, segundo prêmio, a paleta do bar do seu Zé, lá na Cotinha Trevo, do Apartamento 3. Tem que fazer encomenda na segunda, terça, quarta, quinta, sexta, sábado. Faz encomenda, ele assa no domingo de manhã para o seu almoço, tá bom, gente? Ele tem uma máquina profissional para assar. Lá na entrada do Trevo, Apartamento 3, quem leva hoje é Luzia Santos. Luzia Santos acaba de ganhar uma paleta do bar do seu Zé da Cotinha. Luzia Santos. O terceiro prêmio é 3 quilos de toicinho caipira. 3 quilos de toicinho caipira presente do bar do Jorge, bar do Vilão. Quem ganha hoje é o Marcos Bufalari, da família Bufalari. Marcos Bufalari acaba de ganhar 3 quilos de toicinho caipira. Marcos Bufalari. O quarto prêmio é um X-Bacon Egg e uma Coca-Lata. Presente da Regina Lanches do Calçadão Buscar ainda hoje com a identidade. E quem leva hoje é Reginaldo Reis da Silva. Reginaldo Reis da Silva acaba de ganhar um X-Bacon Egg, uma Coca-Lata presente da Regina Lanches. Ah, não ganhei, Fabulário, tô triste. Fica triste não. Domingão que vem você vai ganhar. Pode ter certeza, você vai ganhar. Tenta a sorte, valeu? Deus abençoe a todos. E Nossa Senhora Aparecida, tá na hora de ir embora, galera.

Muito obrigado. Santo Antônio da Platina, Jacarezinho, Cambará, Andirá, Ribeirão Claro, Santa Mariana, Cornélio Procópio, Bandeirantes, Ourinhos, Chavantes, Lençóis Paulista, Pato Branco, Santa Cruz do Rio Pardo, obrigado Guapirama, Guatiguá, Joaquim Tavra, Carlópolis, Siqueira Campos, Bessal Brás, Japira, Pialão, Tomazina, Ibaiti, Araputi, Junta do Sul, Ribeirão do Piau, Abatiá, Conselheiro Marinque, muito obrigado, Nova Fátima, toda a região do norte do Paraná, sul do estado de São Paulo. Um abraço do seu amigo de hoje sempre, Fábio Lara, e você, há mais de 20, há mais de 20 anos, fazendo alegria no rádio, Difusora FM 102.3, desde quando essa rádio era Rádio AM 1050, agora FM 102.3, 20 anos levando alegria para você. Em qualquer parte que você esteja, na sua casa, no seu lar, que Deus abençoe a cada um de vocês e que Nossa Senhora Aparecida proteja a cada ouvinte que está me ouvindo nesse momento. Que Nossa Senhora Aparecida cubra com o manto sagrado a cada um de vocês. Se você não ganhou o prêmio hoje, pode ganhar domingão que vem, tá bom, gente? Fica com Deus. Que Deus abençoe a cada um de vocês. Um abraço a todos. Eu estou indo embora com essa música Maria Passa na Frente. Essa música maravilhosa. A música Maria Passa na Frente é a música da nossa mãe protetora, é da nossa mãe nas horas mais difíceis da nossa vida, quando você mais precisa. Peça para Nossa Senhora Aparecida, ela vai te ajudar, mas tem que pedir com fé, acreditar que vai ser realizado, mas tem que ter fé e pedir e acreditar que tudo dá certo. Tá bom, gente? Um abraço a vocês. Encerro o programa com a música Maria Passa na Frente. Um abraço a vocês todos. Eu volto domingão que vem. Domingo legal com Fábio Lara para te fazer feliz. Se Deus quiser. E Nossa Senhora Aparecida quer. Um abraço do Fábio Lara. 20 anos no rádio com você. Tchau, gente. Fui!

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